0: para combater o crime organizado no ambiente cibernético, inclusive casos de violência sexual contra crianças e adolescentes. Graziela Mendonça, para a Voz do Brasil.
1: Autoridades brasileiras se reuniram hoje com o representante de comércio dos Estados Unidos para mais uma tentativa de diálogo sobre as tarifas impostas pelo governo norte-americano.
2: Com presença do ministro do Desenvolvimento, Indústria, Comércio e Serviços, Márcio Elias Rosa, e do ministro das Relações Exteriores, Mauro Vieira, o encontro ocorreu durante a reunião de ministros do comércio do G20, grupo que reúne nações desenvolvidas e emergentes, e também a União Europeia e a União Africana.
1: Durante a reunião, os ministros reafirmaram a disposição do Brasil de avançar nas soluções que afetam o comércio bilateral.
2: O governo norte-americano deve encaminhar nas próximas semanas um documento com uma proposta para possível acordo, como explica o ministro do Desenvolvimento, Márcio Elias Rosa.
3: Apresentamos de novo para eles nossos argumentos, quão injustas e indevidas são as tarifas que são impostas ao Brasil na atualidade e a necessidade de superá-las. Eles assumiram o compromisso de nos encaminhar nas próximas semanas um documento das discussões daqui para frente. Conseguimos alcançar um ponto de convergência. É necessário que tenhamos um escopo definido para aquilo que possa vir a ser no futuro um acordo comercial entre Brasil e Estados Unidos.
1: Mais de 3 mil moradias poderão ser construídas em 13 estados a partir da destinação de 28 imóveis da União para projetos habitacionais.
2: Os imóveis são prédios para serem revitalizados ou terrenos para construção de moradias, localizados em 12 estados e no Distrito Federal.
1: São Paulo é o estado com maior número de concessões. São 7 para a construção de 1.325 unidades.
2: A ministra da Gestão e da Inovação e Serviços Públicos, Esther Dweck, que fez a entrega nesta quarta-feira, comentou a iniciativa.
4: A gente conseguiu mapear vários imóveis, terrenos ou prédios que tinham um potencial de habitação e colocamos à disposição a partir de um edital específico do Minha Casa Minha Identidade com oferta desses imóveis. E a partir disso houve todo o processo de seleção. São várias etapas, né? A seleção já foi anunciada alguns meses atrás, mas agora é uma etapa importantíssima que nesses 28 imóveis a gente faz a cessão do direito real de uso, que é justamente para começar agora o processo de, se for um prédio, de fazer o retrofit, se for um terreno, começar a construção.
1: Populações de comunidades quilombolas de todo o país passam a ter atendimento dentro do Sistema Único de Saúde com foco em necessidades específicas.
2: Já estão valendo as regras da nova Política Nacional de Saúde Integral da População Quilombola.
1: A medida tem o objetivo de combater as desigualdades históricas no acesso aos serviços e garantir direito à saúde nesses territórios.
5: Política de proteção à saúde da população quilombola avança com a assinatura da portaria que institui a Política Nacional de Saúde Integral da População Quilombola no último dia 15 de setembro. A norma é mais um passo na atenção integral e para o enfrentamento das desigualdades em saúde da população quilombola. Com a portaria publicada, a política de saúde será integrada ao SUS. Agora, ela será implementada nos territórios. Para isso, é preciso elaborar o Plano Operativo Nacional, que deverá detalhar prioridades, metas, indicadores, responsabilidades e mecanismos de acompanhamento e avaliação. A norma garante ainda que o reconhecimento da população quilombola para fins de atenção à saúde independe da situação de regularização fundiária ou de titulação do território. Daniele Popov, para a Voz do Brasil.
2: O subsistema de saúde indígena, responsável por atender os povos originários diretamente nas comunidades e aldeias, está completando 27 anos.
1: É por ele que são realizados, por exemplo, mutirões de atendimento para consultas e exames.
2: A experiência foi levada recentemente por uma comitiva brasileira ao México, país que pretende adotar modelo semelhante no Sistema Único de Saúde.
1: Nós conversamos sobre tudo isso com a secretária especial de saúde indígena, Lucinha Tremembé, hoje mais cedo. Acompanhe. Bem-vinda à Voz do Brasil, é um prazer ter a senhora conosco. A senhora participou, né, secretária, da comitiva brasileira que esteve no México apresentando o nosso modelo aí de saúde indígena. Conta pra gente, então, o que o Brasil mostrou aos mexicanos e por que esse encontro aconteceu?
6: Eu que agradeço o convite. Sim, estive compondo a comitiva do ministro na semana passada e a gente foi apresentar o SUS, o Sistema Único de Saúde. O México vai implantar, vai ser o segundo país que vai

0: implantar algo semelhante a um subsistema. Eles disseram que não do formato, porque realmente como vai ser um sistema único agora lá, seria... Eles disseram, não, a gente não vai se, né, fazer algo tão grande, mas ter uma secretaria, aliás, um departamento que vai tratar de todas as políticas e a saúde estará dentro.
1: Pois é, assim como o Brasil, o México é um país com uma população indígena grande e com grande influência em diversas áreas da sociedade, né? A troca de experiências com mexicanos pode nos ajudar? De que forma?
0: Pode sim. A gente até falou isso na nossa apresentação, que a gente tinha muitas... algo muito parecido, que era a população, evidentemente, né? A gente tem população indígena aqui, tem população indígena lá, e a gente tinha coisas distintas que a gente poderia se compartilhar. No caso do Brasil, a gente tem um subsistema específico hoje, que já atua com política específica para a assistência à saúde dos povos indígenas do Brasil, e o México, mesmo não tendo um subsistema, mesmo não tendo no sistema único, mas eles atuam com a medicina tradicional. Então, eles têm várias estratégias, várias expertises, experiência. Inclusive, eu tive a oportunidade de ir visitar um dos centros tradicionais, muito interessantes. Trabalham com parteiras tradicionais, trabalham com a medicina alternativa. Então, isso é que a gente quer agregar entre os dois países.
2: Vamos falar um pouquinho, secretária, dos mutirões de atendimento à saúde indígena. Então, a gente teve um agora sobre os Yanomami, né? Com consultas, exames especializados lá na terra indígena Yanomami. A CESAI tem feito ações assim em outras terras indígenas também. Como é que são os resultados desses mutirões?
0: Sim, sim. A CESAI tem feito, fez um cronograma para fazer mutirões em vários DSEIS de todas as regiões do Brasil.
2: DSEIS são os distritos de saúde indígena, né?
0: Isso, os distritos sanitários especiais indígenas. Nós temos 34 no Brasil. Então a gente fez um cronograma que abrangesse aí todas as 5 regiões do Brasil, olhando principalmente para a fila de espera e para o que os mutirões iriam ofertar: saúde da mulher, a oftalmologia, exames. Então a gente olha para essa fila e aí a gente organiza esse cronograma. A gente já fez em vários outros de 6. Agora a gente encerra amanhã. Hoje a gente está encerrando no Yanomami, trazendo aí várias estratégias para um território que a gente tem um primeiro centro de referência também, que inclusive a ação está sendo realizada nesse centro de referência no meio da Amazônia.
1: Como a senhora falou, né, tem ocorrido ações específicas para a saúde da mulher também, inclusive com rastreio de câncer de colo de útero. Essas ações costumam ser bem recebidas pelas indígenas? Os mutirões ajudam a prevenir e tratar doenças?
0: Muito bem recebido. A gente tem, eu tenho participado inclusive de algumas ações, tenho ido lá, conversado com as lideranças, com os profissionais, e o quanto a gente sai satisfeito de ouvir dos usuários que estão lá, deles terem recebido o serviço, e isso mitiga realmente o tempo de espera, mas também deles estarem saindo de suas aldeias para poderem ir para a cidade grande, que é esse o propósito também da gente levar assistência para dentro desses territórios, para que eles se desloquem menos ainda para as cidades grandes.
2: Agora, o Sistema de Atenção à Saúde Indígena está completando 27 anos, né, secretária? Ao longo desse período, o que a senhora destacaria como as políticas mais importantes e os aprimoramentos que ocorreram aí nessas quase 3 décadas?
0: Nosso subsistema de atenção à saúde indígena, 27 anos. A gente olha para trás e vê realmente que é muito tempo e que temos muitos avanços, né? O subsistema foi realmente um grande avanço de ter se criado um subsistema específico dentro do Sistema Único de Saúde, porque mesmo o nosso Sistema Único de Saúde, ele traz a integralidade, a universalidade, mas a gente olha para a questão da equidade. Então, por isso que foi pensado, trazido, né, ser criado um subsistema, e aí esse subsistema, ele trouxe políticas específicas, embora que a gente aplique os programas que usuais do Sistema Único de Saúde, mas quando eles são aplicados dentro dos territórios indígenas, eles trazem um outro formato.
2: Sofrem adaptações, né?
0: Adaptações, porque aí ele se adapta a questões territorial, a questão cultural, a forma de organização dessa população. Então isso já é um diferencial muito grande. Não é à toa que é uma saúde diferenciada, que tem um subsistema específico para isso.
1: Muito bem, nós conversamos com a secretária de Saúde Indígena do Ministério da Saúde, Lucinha Tremembé. Muito obrigado por sua entrevista aqui à Voz do Brasil.
0: Eu que agradeço.

0: receitas de medicamentos, que até então eram emitidas apenas em papel, agora também poderão ser feitas de forma digital a partir desta quarta-feira.
1: A novidade faz parte de uma nova etapa do Sistema Nacional de Controle de Receituários da Anvisa, que passa a oferecer funcionalidades para a emissão e o controle digital das receitas.
0: A mudança amplia as opções de prescrição e mantém o controle sobre medicamentos sujeitos a regras especiais. Confira na reportagem.
2: Algumas receitas que antes eram feitas somente em papel, agora também poderão ser emitidas eletronicamente. A mudança não significa o fim das receitas físicas, nem torna obrigatória a versão digital. A nova etapa amplia as opções de prescrição nas farmácias e drogarias. Entre as principais novidades está a emissão eletrônica das notificações de receita, como as de cor azul e amarela, que eram emitidas somente em papel. O analista de pesquisa João Paulo Ribeiro conta que foi atendido em uma teleconsulta e recebeu uma receita eletrônica e fala sobre as vantagens desse tipo de prescrição.
3: No fim das contas eu achei super prático, porque diminui a quantidade de papel para carregar depois da consulta, né? Diminui a quantidade de documento para guardar.
2: O novo Sistema Nacional de Controle de Receituários foi criado pela Agência Nacional de Vigilância Sanitária, Anvisa, para centralizar a gestão da numeração e ampliar o controle das receitas utilizadas na prescrição de medicamentos sujeito a controle especial, como explica o diretor da Anvisa, Tiago Campos.
4: Reúne a gestão da numeração dos receituários em uma base nacional única. Isso permite acompanhar o percurso da receita desde a sua emissão até o registro da utilização pela farmácia ou drogaria, com base padronização e rastreabilidade.
2: Para a coordenadora do Grupo Técnico de Vigilância do Conselho Federal de Farmácia, Luciana Calil, o novo sistema de prescrição vai ajudar a evitar a falsificação de receitas e melhorar o acesso das farmácias às informações.
5: Nós temos muitas receitas falsificadas que são feitas de forma ilegal. E de forma eletrônica isso não vai ser possível, porque essa numeração ela é controlada pela vigilância e ela é associada ao CPF e ao número de registro do prescritor.
2: É bom lembrar que as receitas em papel continuam válidas e podem ser utilizadas de acordo com as regras aplicáveis a cada tipo de medicamento. A implementação do Sistema Nacional de Controle de Receituários, o SNCR, acontece de forma gradual até 29 de outubro de 2026. Mais informações sobre o novo sistema de receituários podem ser obtidas em gov.br/Anvisa. Reportagem Cleide Lopes.
0: Neste mês, o Inmetro promoveu uma operação para fiscalização de produtos infantis em lojas físicas e virtuais.
1: O objetivo é que a diversão seja segura e não acabe em acidente.
0: Conheça agora algumas dicas dos critérios que devem ser observados e o que fazer em caso de dúvidas ou denúncias.
6: Na hora de escolher um brinquedo, a segurança das crianças deve vir em primeiro lugar. Para prevenir riscos, o Inmetro, Instituto Nacional de Metrologia, Qualidade e Tecnologia, realizou durante o mês de setembro a Operação Criança Segura, que fiscaliza produtos infantis em lojas físicas e virtuais. O assessor da Diretoria de Avaliação da Conformidade do Inmetro, Leonardo Rocha, orienta os pais a verificarem a presença do selo de identificação da conformidade antes da compra.
7: Isso é aquele selinho que tem a marca do Inmetro junto com a marca do organismo de certificação responsável pela avaliação de conformidade daqueles brinquedos. Então, os pais, ao observarem a presença daquele selo, podem ter a tranquilidade de que aquele produto passou por um processo de avaliação com foco no cumprimento dos requisitos de segurança. Essa avaliação contempla auditoria da fábrica onde o produto foi produzido, bem como a realização de testes, realização de ensaios em laboratório para verificar o cumprimento dos requisitos de segurança.
6: Entre os itens verificados estão brinquedos, berços e bicicletas, entre outros produtos infantis. Mas a atenção não deve parar no selo. É importante observar também se as informações estão em português e a classificação etária indicada na embalagem. O assessor do Inmetro, Leonardo Rocha, alerta para a diferença entre a indicação e a restrição de idade.
7: A indicação, ela tem relação com aspectos cognitivos. A criança, ela tem uma idade que vai permitir a ela aproveitar ao máximo aquele brinquedo. É diferente da restrição, que tem relação com segurança da criança. Aquele brinquedo, ele é restrito, ele é proibido para criança naquela faixa etária.
6: Outra dica é dar preferência ao comércio formal. Nas compras pela internet, o consumidor pode solicitar imagens do produto ou da embalagem, bem como o número de registro, quando for o caso. Denúncias podem ser feitas ao Inmetro por meio da plataforma Fala BR ou pelo telefone 0800-285-1818. Já os acidentes de consumo podem ser registrados no endereço SIMAC, com S e C mudo no final, .inmetro.gov.br. Reportagem Pablo Mundim.
1: Até 18 de outubro é possível contribuir com as regras do programa Selo Verde, que certifica produtos e serviços quanto à sustentabilidade ambiental.
0: A iniciativa também ajuda a garantir a competitividade dos produtos brasileiros no mercado internacional.
1: Podem participar fabricantes, prestadores de serviços, entidades representativas, especialistas, consumidores, órgãos públicos e demais interessados.
0: As sugestões podem ser enviadas por meio da plataforma brasilparticipativo.presidencia.gov.br.
1: E essas foram as notícias do governo federal.
0: Uma realização da Secretaria de Comunicação Social da Presidência da República.
1: Com produção da empresa Brasil de Comunicação.
0: Fique agora com o Minuto do TCU. Em seguida, as notícias do Poder Judiciário e do Congresso Nacional. Boa noite.
1: Boa noite para você. Até amanhã.
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10: O Tribunal de Contas da União analisou as medidas para melhorar o controle e o rastreamento de armas de fogo no Brasil. A auditoria monitorou ações do Ministério da Justiça, Polícia Federal, Exército e Secretaria Nacional de Segurança Pública. A fiscalização aponta problemas na integração dos sistemas e no acompanhamento de armas apreendidas, furtadas, roubadas ou extraviadas. O ministro relator do processo, Éder de Oliveira, falou sobre os resultados do trabalho.
11: A conclusão, senhor presidente, é que essa matéria de alta relevância ainda necessita de ações mais incisivas dos ministérios e órgãos correspondentes para melhorar o controle e a rastreabilidade das armas de fogo no Brasil.
10: O tribunal vai continuar acompanhando o cumprimento das medidas. Saiba mais em tcu.gov.br.
9: 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Você vai ouvir agora notícias do Poder Judiciário.
12: Ministro Gilmar Mendes destaca imparcialidade do ministro Fachin no primeiro ano à frente do STF.
13: Justiça Eleitoral explica como consultar o local de votação para o pleito de domingo.
12: WhatsApp é citado como meio de assédio eleitoral em 37% das ações na Justiça do Trabalho.
13: Boa noite, eu sou Marcela Luiza.
12: E eu sou Walter Lima.
13: No início da sessão plenária de hoje, o ministro Gilmar Mendes, decano do Supremo Tribunal Federal, homenageou o ministro Edson Fachin pelo primeiro ano à frente da corte.
12: Gilmar Mendes destacou como marcas da gestão do ministro Fachin a imparcialidade, a serenidade e o compromisso com a preservação da estabilidade e da identidade institucional do tribunal. Vamos ouvir um trecho.
14: Em um ambiente de temperatura elevada, Vossa Excelência tem mantido o tom sóbrio, a palavra medida e o comprometimento integral com a manutenção da constância, da tranquilidade e do ethos decisório do Supremo Tribunal Federal.
12: O decano do STF também ressaltou que a gestão de Fachin tem se pautado pela Constituição e que essa diretriz tem orientado a atuação do ministro na condução da corte.
13: O plenário do Supremo decidiu hoje, por unanimidade, que servidores que assumem cargo público em outro ente federativo sem interrupção do vínculo com a administração têm direito de optar entre o regime de previdência complementar e o regime previdenciário. previdenciário anterior.
12: O tema servirá de parâmetro para casos semelhantes em todo o país. Marcelo Della Libera.
15: O caso concreto diz respeito a um servidor público municipal do Rio Grande do Sul. Ele questionava uma decisão da Justiça Federal que negou o direito de permanecer na sistemática previdenciária anterior à instituição do regime de previdência complementar dos servidores federais. O servidor alegava que deveria ter o direito de opção reconhecido porque já havia ingressado no serviço público municipal em fevereiro de 2008 e não houve interrupção do vínculo com o serviço público. O relator é o ministro Edson Fachin, que decidiu atender ao pedido feito pelo servidor. Os demais ministros seguiram o entendimento do relator. Assim, o plenário, por unanimidade, decidiu que servidores municipais, estaduais e distritais que ingressaram no serviço público federal após a instituição da previdência complementar têm o direito de optar pelo regime anterior.
13: O primeiro turno das eleições 2026 é neste domingo. Você já sabe onde vai votar?
12: O repórter Fábio Ruas explica como consultar o local de votação.
16: Pode ser de forma presencial ou pela internet. Pela internet, dá para consultar pelo aplicativo e-título. É só acessar a opção Onde Votar. Vai aparecer o local de votação com endereço, zona e seção eleitoral. Também dá para acessar pelo computador, no site tse.jus.br ou na página do TRE do seu estado. Quem preferir, pode procurar cartórios eleitorais, centrais de atendimento ao eleitor e postos do Tribunal Regional Eleitoral de cada estado.
13: O WhatsApp aparece em 37% das ações sobre assédio eleitoral analisadas pela Justiça do Trabalho.
12: E com o uso das redes sociais, esse assédio não fica apenas no ambiente do trabalho. Samantha Flor.
17: A pesquisa analisou 138 processos de todo o país. Além do WhatsApp e das redes sociais, foram identificados outros aplicativos de mensagens e plataformas usadas pelas empresas. Entre as provas apresentadas à Justiça estão mensagens digitais, áudios, documentos e depoimentos de testemunhas. Desde maio de 2023, a Justiça do Trabalho já registrou mais de 800 processos relacionados a assédio eleitoral.
13: STJ decide que Justiça Brasileira não pode julgar pedido de indenização de ex-jogador de futebol argentino contra produtoras do jogo eletrônico FIFA Soccer.
12: O atleta alegava uso indevido da imagem dele no jogo, que também é vendido no Brasil. Fátima Uchoa.
18: Para o STJ, a simples comercialização do jogo no varejo brasileiro não torna o Judiciário Nacional competente para resolver o caso, já que o ex-jogador mora fora, nunca atuou por clubes brasileiros e as empresas que criaram o jogo eletrônico são sediadas na Holanda e no Reino Unido. A relatora foi a ministra Nancy Andrighi.
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13: Uma boa noite.
12: E até amanhã.

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1: Eu sou Humberto Pinheiro e estes são os destaques de hoje do Jornal do Senado que começa agora. Medida provisória do Desenrola 3.0 começa a tramitar no Congresso. Senado pode votar confisco de bens usados em crimes sexuais e tráfico de menores. Estatuto do Ribeirinho será tema de debate na Comissão de Meio Ambiente. Boa noite. O Congresso Nacional vai analisar a medida provisória que criou o programa Desenrola 3.0. Serão beneficiados os brasileiros que tiverem dívida não paga com banco, órgão público, comércio ou prestador de serviço em geral. O programa vai durar até o dia 30 de junho de 2028 e tem como objetivo facilitar a quitação desses débitos e limpar o nome dos consumidores. Repórter Alexandre Campos.
2: De acordo com a MP, serão destinados 15 bilhões de reais para que a União compre a dívida dos credores originários com pelo menos 90% de desconto e renegocie diretamente com os devedores, repassando o mesmo abatimento recebido. O senador Oriovisto Guimarães, do PSDB do Paraná, lembrou que a medida vai ser boa para os credores, que irão receber um valor por uma dívida difícil de ser recuperada, e para os devedores, que ficarão com o nome limpo na praça.
3: É claro que isso vai atingiu um número enorme de pessoas, se estima que vai facilitar a vida em torno de 15 milhões de pessoas.
2: O texto editado também prevê medidas do Conselho Monetário Nacional para garantir a transparência de produtos financeiros ofertados no mercado e a melhor tomada de decisão pelos consumidores quando vão contratar algum empréstimo ou comprar um bem ou serviço, por exemplo.
1: Comissão de Segurança Pública pode votar, após as eleições, o projeto de lei que autoriza o confisco e a destinação de bens móveis e imóveis utilizados na prática de crimes de tráfico e contra a dignidade sexual de crianças e adolescentes. A matéria também pune quem cede imóveis ou apoia esses abusos. A reportagem é de Bruno Lourenço.
4: A proposta diz que veículos, embarcações e imóveis de quem comete ou colabora com delitos de exploração sexual e tráfico infanto-juvenil poderão ser apreendidos, confiscados e revertidos para fundos públicos de assistência e proteção à infância. A senadora Damares Alves, do Republicanos do Distrito Federal, ressaltou durante a análise do projeto de lei na Comissão de Direitos Humanos a importância de agir contra o patrimônio de quem pratica ou contribui para a exploração de crianças e adolescentes.
5: A responsabilidade por esses crimes não recai somente nos atores, mas alcança os partícipes, como medida dissuasória, aqueles que prestam auxílio na prática delituosa. Por exemplo, aquele que empresta a casa para que uma criança seja explorada sexualmente, que empresta o hotel para que uma criança seja explorada sexualmente.
4: Depois da Comissão de Segurança Pública, a proposta, que surgiu da CPI dos Maus Tratos, segue para a Comissão de Constituição e Justiça.
1: Já a Comissão de Meio Ambiente pode realizar um debate antes de votar o projeto que cria o Estatuto do Ribeirinho. O pedido do debate ainda precisa ser aprovado pelos senadores. Repórter César Mendes.
6: O Estatuto do Ribeirinho busca assegurar políticas públicas em áreas como saúde, infraestrutura e atividades produtivas para as comunidades tradicionais do Brasil que vivem às margens de rios, lagos e igarapés. Mas o senador Zequinha Marinho, do Podemos do Pará, pediu um debate antes da votação para analisar os critérios de identificação dessas áreas, a forma de comprovar o uso tradicional e os procedimentos de cadastro das comunidades. Para o senador Jaime Bagatoli, do PL de Rondônia, o debate pode reunir informações técnicas, jurídicas e administrativas para definir critérios mais claros, evitando futuros conflitos.
7: Nós temos diversos proprietários com documentos de área, nós temos que dar segurança jurídica também às pessoas, mas sabemos o direito que os nossos ribeirinhos têm.
6: O pedido do debate sobre a criação do Estatuto do Ribeirinho precisa ainda ser aprovado na Comissão de Meio Ambiente.
1: Um novo novo projeto em análise no Senado propõe a criação do programa Jovem Aprendiz Digital. O texto prioriza estudantes da rede pública e jovens em situação de vulnerabilidade. Repórter Pedro Pincer.
8: A formação deverá abranger ferramentas de trabalho e comunicação, análise de dados, fundamentos de programação, segurança da informação, comércio digital e uso responsável da inteligência artificial. Os conteúdos serão adaptados às atividades e ao nível de desenvolvimento do aprendiz. Terão prioridade estudantes e ex-alunos de escolas públicas, jovens em situação de vulnerabilidade social ou de famílias inscritas no Cadastro Único, pessoas com deficiência e grupos com menor participação nas ocupações digitais. O projeto prevê o aproveitamento de laboratórios, unidades móveis, plataformas de ensino e instrutores do Sistema S, inclusive em municípios do interior. Os contratos do programa contarão para o cumprimento da cota de aprendizagem já prevista na CLT. Microempresas e empresas de pequeno porte poderão aderir voluntariamente.
1: E uma nova lei sancionada pelo presidente da República reduz os tributos das empresas que oferecem proteção às seguradoras. A primeira fase da implementação das regras será em 2027, com outra etapa prevista para 2030. Repórter Marcela Cunha.
9: As seguradoras podem contratar outras empresas para dividir os custos das indenizações que precisam pagar aos clientes. São as chamadas resseguradoras, que ajudam a cobrir esses gastos, por exemplo, quando uma enchente atinge muitos imóveis segurados ao mesmo tempo. Uma nova lei reduz a tributação das resseguradoras sediadas no Brasil. A intenção é melhorar as condições dessas empresas para competir com as estrangeiras e fortalecer o setor no país. A partir de janeiro de 2027, a contribuição social sobre o lucro líquido, a CSLL, cai de 15% para 9%. Relator do projeto no Senado, o senador Camilo Santana, do PT do Ceará, explicou que a diferença de tributação favorece a contratação de resseguradoras no exterior.
10: As resseguradoras estrangeiras muitas vezes operam em jurisdições com regimes tributários mais competitivos. Essa assimetria desestimula a manutenção do capital no Brasil e incentiva o envio de prêmios de resseguro para o exterior, gerando saída de divisas.
9: A partir de janeiro de 2030, as resseguradoras também deixarão de pagar o adicional de 10% do imposto de renda.
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1: A Justiça Eleitoral e a Polícia Civil de Santa Catarina tomaram uma iniciativa pioneira para garantir o voto livre e seguro das mulheres vítimas de violência doméstica. Nas eleições de 2026, quem tiver medida protetiva poderá votar numa sessão diferente da conhecida pelo agressor. Quem explica essa mudança é a repórter Raíssa Abreu.
14: O Tribunal Regional Eleitoral de Santa Catarina entendeu que a regra da transferência temporária de eleitores, o voto em trânsito, poderia valer para que mulheres com medida protetiva mudassem temporariamente seus locais de votação. É o que explica o coordenador de gestão do cadastro eleitoral, Carlos Gerber.
15: Houve uma interpretação que a mulher com medida protetiva, ela tem a sua liberdade, a sua acessibilidade, acesso aos locais mais restritos, e isso poderia impedir por uma razão de segurança pessoal dela de deixar de votar.
14: De acordo com Gerber, a ideia está sendo levada ao Tribunal Superior Eleitoral, que pode estender a possibilidade a todo o país nas próximas eleições. Se você precisa de apoio ou orientação sobre medidas protetivas, a Central de Atendimento à Mulher funciona 24 horas pelo telefone 180. Em caso de emergência, ligue 190.
1: Conta. trabalhos técnicos de Eliseu Caires. O Jornal do Senado fica por aqui. Acompanhe agora as notícias da Câmara dos Deputados. Boa noite e até amanhã.
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12: Câmara aprova prioridade para mães solo no Sistema Nacional de Empregos.
16: Proposta institui política para ampliar ações de saúde nas escolas públicas.
12: Projeto de lei busca melhorar condições de emprego para jovens indígenas.
16: Boa noite. Avança na Câmara a proposta que visa aprimorar as condições de emprego para jovens indígenas. A repórter Maria Neves traz mais informações sobre a iniciativa.
17: A Comissão da Amazônia e dos Povos Originários e Tradicionais da Câmara aprovou o projeto do deputado defensor Estélio Denner, do União de Roraima, que institui programa de emprego e formação para jovens indígenas. Dentre as vantagens previstas para empresas que contratarem indígenas entre 19 e 29 anos, está a redução de 50% na contribuição para a Previdência Social sobre o salário do novo empregado. O benefício será concedido por até 36 meses. Empresas que aderirem ao programa terão outras vantagens, como prioridade na participação em programas e editais federais de inovação e desenvolvimento regional. A contratação de jovens indígenas também contará como critério de desempate em licitações públicas. O texto aprovado determina que o poder público deverá promover a qualificação técnica e profissional de jovens indígenas por meio de cursos gratuitos. Para isso, prevê parcerias com órgãos e entidades públicas de educação e com o chamado Sistema S, que inclui, por exemplo, SESI e SEBRAE. A execução do programa terá de contar com organizações indígenas registradas. O projeto também prevê que as empresas forneçam aos trabalhadores indígenas informações claras sobre seus direitos trabalhistas com respeito às suas especificidades culturais e linguísticas. Sempre que possível, o programa deverá utilizar materiais bilíngues. O projeto que institui o Programa de Emprego e Formação para Jovens Indígenas ainda será avaliado pelas Comissões de Finanças e Tributação e de Constituição e Justiça. Se aprovado, poderá seguir para o Senado. Da Rádio Câmara de Brasília, Maria Neves.
11: Direitos Humanos.
12: Jefferson Rodrigues, do PSDB de Goiás, defende a aprovação de proposta que reforça a proteção à liberdade religiosa e aos locais de culto. Autor da matéria, ele assinala que o objetivo é impedir interferências indevidas do poder público no funcionamento interno de igrejas.
16: Jefferson Rodrigues cita decisões judiciais recentes que teriam limitado o conteúdo de pregações, situação que o deputado caracteriza como censura prévia. Ele afirma que manifestações baseadas na doutrina de cada religião não podem ser consideradas ilegais sem análise de eventual abuso.
12: Doutor Ismael Alexandrino, do PSD de Goiás, é autor de projeto que cria classificação etária específica para desenhos animados e animações digitais para crianças. A proposta estabelece faixas para menores de 2 anos, de 2 a 4 anos e de 4 a 6 anos.
16: Segundo o doutor Ismael Alexandrino, o objetivo é proteger as crianças dos riscos de conteúdos inadequados e orientar pais e responsáveis. O projeto também obriga plataformas digitais a verificar a idade dos usuários, auditar conteúdos infantis e ajustar os sistemas de recomendação.
12: Rui Falcão, do PT de São Paulo, sugere a realização de audiência pública para discutir relatos de perseguição a ativistas e dirigentes que defendem os direitos do povo palestino. O deputado é um dos autores de requerimento apresentado à Comissão de Direitos Humanos da Câmara.
16: Rui Falcão assinala que o encontro deve abordar denúncias de censura e intimidação contra pessoas que se manifestam sobre o conflito entre Israel e Palestina. Ele ressalta a importância da liberdade de expressão e da preservação do debate sobre violações de direitos humanos.
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11: Relações Exteriores.
19: Cunha, do PL do Rio de Janeiro, destaca a importância da Frente Parlamentar Mista em apoio à integração União Europeia-Mercosul para o acompanhamento da implementação do acordo comercial entre os dois blocos. A deputada avalia que o grupo tem contribuído para o avanço do tratado.
16: Dani Cunha lembra que o acordo reduz tarifas de importação e amplia as oportunidades de comércio entre os países do Mercosul e da União Europeia. Ela defende que o Congresso siga de perto os efeitos das novas regras sobre os setores produtivos brasileiros.
19: Nicolete, do PL, pede ao governo melhorias na infraestrutura e na capacidade operacional dos postos de fronteira de Roraima. O deputado entende que a iniciativa vai melhorar o comércio exterior e ampliar a integração econômica de Roraima com a Venezuela e a Guiana.
16: Nicolete observa que o crescimento da produção agropecuária e agroindustrial roraimense causa gargalos que dificultam a expansão das exportações. Entre as medidas sugeridas por ele estão a modernização dos postos de fiscalização e a desburocratização para a liberação de cargas.
11: Transportes.
19: Comissão mista aprova medida provisória que institui linha de crédito para entregadores e motoristas, incluindo o transporte escolar. A reportagem é de Emanuele Brasil.
20: A comissão mista, que analisa a medida provisória que institui linha de financiamento para entregadores, motociclistas e ciclistas, aprovou o relatório da deputada Amanda Gentil, do PP do Maranhão. A proposta alcança profissionais cadastrados em plataformas digitais há pelo menos 6 meses e que tenham feito no mínimo 100 corridas ou entregas. A linha de crédito também vale para motociclistas profissionais com vínculo empregatício formal e pelo menos 6 meses de exercício da atividade. O financiamento poderá ser usado para comprar motocicletas, motonetas, ciclomotores, flex e bicicletas elétricas produzidas no Brasil ou vinculadas a projetos de investimento produtivo nacional. Caberá ao Ministério do Desenvolvimento, Indústria, Comércio e Serviços definir os fabricantes e a lista de marcas e modelos. O texto aprovado autoriza o uso de recursos do Fundo de Investimento de Infraestrutura Social para financiar a renovação da frota e investimentos relacionados ao transporte urbano e para reduzir os riscos das operações e ampliar a oferta de crédito. O arranjo prevê a cobertura de garantia do Fundo Garantidor de Operações e do Fundo Garantidor para Investimentos. A relatora acolheu 6 das 14 emendas apresentadas ao projeto do Poder Executivo. Entre as alterações está a que inclui os profissionais do transporte escolar entre os beneficiários da linha de crédito. O relatório também autoriza os bancos a adotarem sistema de pagamento flexível para as operações. A regra permite a cobrança de parcelas com valores diferentes no início e no final do financiamento, com o objetivo de facilitar o acesso ao crédito pelos trabalhadores. A deputada Amanda Gentil explicou o objetivo das alterações.
21: A gente tem um espaço para poder trazer uma análise de crédito um pouco mais sensível para o trabalhador que está ali na ponta e para que ele consiga fazer o uso desse financiamento.
20: O texto segue agora para análise dos plenários da Câmara dos Deputados e do Senado. Da Rádio Câmara de Brasília, Emanuele Brasil.
16: Milton Vieira, do Republicanos de São Paulo, pretende tornar obrigatório o uso de lacre físico de segurança nas placas de motocicletas, ciclomotores, triciclos e quadriciclos. Ele acredita que a medida dificulta a remoção e a clonagem das placas, facilitando a identificação dos veículos.
19: O projeto de Milton Vieira determina que o lacre seja inviolável, numerado e rastreável, sem substituir os mecanismos digitais de identificação já utilizados. A proposta também prevê multa e remoção do veículo que circular sem o dispositivo ou com lacre adulterado.
16: Fábio Chioquete, do União de Santa Catarina, propõe que motoristas flagrados dirigindo embriagados, mas sem causar acidentes com vítimas, não sejam presos em flagrante. A proposta permite que a polícia registre apenas um termo circunstanciado de ocorrência no local da abordagem.
19: De acordo com Fábio Chioquete, a medida busca desburocratizar a atuação do poder público e evitar prisões desnecessárias. Segundo o autor, a intenção é reduzir a sobrecarga do sistema carcerário e concentrar os esforços policiais e judiciais nas ocorrências mais graves.
11: Trabalho.
16: A Câmara aprovou um projeto que garante atenção especial à mãe solo no Sistema Nacional de Emprego. A repórter Paula Bittar acompanhou a votação.
0: A Comissão de Constituição e Justiça da Câmara dos Deputados aprovou um projeto que garante atenção especial às demandas das mães solo no Sistema Nacional de Emprego, SINE. O texto aprovado estabelece o atendimento especial para viabilizar a participação dessas mulheres em oportunidades de trabalho, emprego, renda e empreendedorismo. O projeto também define que, caso não sejam preenchidas as vagas reservadas a mulheres em situação de violência doméstica e familiar, o saldo deverá ser destinado sucessivamente a mães solo, mulheres em geral e público em geral. De acordo com a autora da proposta, a deputada Laura Carneiro, do PSD do Rio de Janeiro, as mães solo enfrentam dificuldades estruturais no mercado de trabalho e muitas acabam recorrendo à informalidade. A proposta que garante atenção especial às demandas das mães solo no Sistema Nacional de Emprego segue agora para análise do Senado. Da Rádio Câmara de Brasília, Paula Bittar.
11: Previdência.
19: Fábio Macedo, do Podemos do Maranhão, defende a aprovação de proposta que regulamenta a aposentadoria especial dos agentes comunitários de saúde e de combate às endemias. O texto estabelece idade mínima de 52 anos para homens e 50 para mulheres, com pelo menos 20 anos de atividade na função.
16: Fábio Macedo ressalta que a medida assegura integralidade para que o benefício corresponda à remuneração recebida no momento da aposentadoria, além de paridade com os profissionais da ativa. A proposta também considera o período de readaptação funcional como tempo de efetivo exercício.
11: Consumidor.
19: Paulo Teixeira, do PT de São Paulo, pretende estabelecer novas regras para rótulos, embalagens e publicidade que façam referência a frutas para torná-los mais claros. Ele acredita que os produtos precisam indicar a quantidade de cada fruta efetivamente utilizada em sua composição.
16: Paulo Teixeira explica que quando a imagem ou a divulgação destacar uma fruta que não esteja presente no produto, deve haver um aviso informando essa ausência. A iniciativa pretende evitar que a apresentação dos alimentos crie uma percepção diferente de sua composição real.
11: Desenvolvimento regional.
19: Samuel Viana, do União de Minas Gerais, recomenda a aprovação do texto que aperfeiçoa a Política Nacional de Proteção e Defesa Civil. O projeto reforça o monitoramento de desastres, a integração de dados entre os entes da federação e a coordenação das ações de prevenção e resposta.
16: Relator da matéria, Samuel Viana avalia que as mudanças devem ser incorporadas à legislação já existente para evitar a criação de normas com funções semelhantes. A matéria também prevê um cadastro nacional de voluntários para atuação em situações de desastre.
19: Júlio César, do PSD do Piauí, propõe proteger os incentivos fiscais do imposto de renda para empresas que investem nas regiões Norte e Nordeste. O texto busca garantir a continuidade dos projetos de desenvolvimento nas regiões da Sudã e da Sudene.
16: De acordo com Júlio César, os incentivos regionais são fundamentais para atrair novos investimentos, gerar empregos e reduzir as desigualdades no país. Para ele, o corte nesses benefícios compromete a segurança jurídica e a competitividade dessas regiões.
19: Carlos Chiodini, do MDB de Santa Catarina, apoia a criação de concursos especiais de loteria para ajudar municípios em estado de calamidade pública. Pela proposta, a maior parte da arrecadação seria destinada às cidades afetadas proporcionalmente à população atingida.
16: Carlos Chiodini argumenta que a medida pode acelerar a chegada de recursos às comunidades atingidas por desastres naturais. O projeto também prevê transparência e prestação de contas sobre a aplicação do dinheiro recebido pelos municípios.
11: Economia.
19: Yandra Moura, do União de Sergipe, é autora de projeto que visa combater o superendividamento no país. O projeto estabelece câmaras municipais de renegociação de dívidas e teto de 30% da renda familiar para novos empréstimos de consumo.
16: Yandra Moura argumenta que a medida restaura a dignidade financeira de milhões de brasileiros e contém os altos juros do cartão e do crédito rotativo. Ela acrescenta que a proposta prioriza famílias chefiadas por mulheres, idosos e pessoas com deficiência.
11: Educação.
19: Deu o primeiro passo na Câmara a proposta de uma política nacional para ampliar ações de saúde nas escolas. A repórter Kate Nayane tem mais detalhes.
2: A Comissão de Educação da Câmara dos Deputados aprovou o projeto que cria a Política Nacional de Saúde na Escola e transforma em lei as principais diretrizes do atual Programa de Saúde na Escola. A proposta consolida iniciativas desenvolvidas nas escolas públicas em parceria com o Sistema Único de Saúde, o SUS. Segundo a relatora da proposta, deputada Nelly Aquino, do Podemos de Minas Gerais, a criação deste programa deve ajudar na promoção da saúde e prevenção de doenças no ambiente escolar, além de estimular o protagonismo de crianças e adolescentes em ações de saúde. Outros objetivos são o enfrentamento de vulnerabilidades que possam comprometer o desenvolvimento escolar e fortalecer a participação da comunidade. A proposta que cria a Política Nacional de Saúde na Escola será analisada em seguida pela Comissão de Saúde. Da Rádio Câmara de Brasília, Kate Nayane.
16: Delegado Matheus Laiola, do União do Paraná, é autor de projeto que amplia os direitos das estagiárias gestantes. A proposta prevê 30 dias de licença à maternidade com manutenção do vínculo e da bolsa auxílio, quando houver, além de indenização pelo recesso não usufruído.
19: O projeto de delegado Matheus Laiola também amplia de 2 para 3 anos o prazo máximo de estágio na mesma instituição. A proposta estabelece ainda prazo de 15 dias para que as instituições de ensino se manifestem sobre a renovação do estágio.
11: Saúde.
16: Euclides Petersen, do Republicanos de Minas Gerais, pede informações ao Ministério da Saúde sobre o uso do ácido folínico no tratamento de pessoas com transtorno do espectro autista. Ele quer saber se o governo estuda a possibilidade de oferecer o medicamento pelo SUS.
19: O deputado também questiona se existem estudos sobre os possíveis benefícios do ácido folínico para pessoas com TEA e se há pedidos para que o tratamento seja avaliado pelo SUS. Euclides Petersen pergunta ainda se o governo pretende criar projetos para testar o uso do medicamento em casos específicos.
11: Esporte.
16: Danley de Deus Hinterholtz, do PSD do Rio Grande do Sul, destaca o papel do esporte no desenvolvimento e na inclusão de pessoas com síndrome de Down e com autismo. O deputado reitera que a prática esportiva contribui para a saúde, a autonomia, a convivência e a participação social.
19: Danley de Deus Hinterholtz propõe um debate com especialistas, educadores, associações e familiares sobre os desafios e as experiências de inclusão por meio do esporte. Ele explica que o objetivo é fortalecer políticas públicas que integrem o esporte, a educação e os direitos dessas pessoas.
16: Helena Lima, do PSD de Roraima, defende proposta que inclui entidades esportivas sem fins lucrativos entre as instituições que podem ter imunidade de impostos. A medida abrange organizações certificadas dos movimentos olímpico, paralímpico, clubístico e educacional.
19: Na opinião de Helena Lima, a imunidade pode fortalecer projetos esportivos voltados à inclusão social, à educação e à formação de atletas. Ela argumenta que o alívio tributário ajuda a manter o funcionamento dessas entidades e a continuidade de ações de interesse público.
16: Termina agora o Jornal Câmara dos Deputados, produzido pela Rádio Câmara, com trabalhos técnicos de Wellington Teles e a apresentação de Val Monteiro e Luciana Vieira. Uma boa noite para você.
19: A Voz do Brasil volta amanhã. Boa noite.
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Muito bom dia para você que tá aqui na sintonia da Nova Brasil neste 1º de outubro de 2026. A gente abre essa hora com Caetano Veloso e Maria Gadu. Bom dia.

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Nova Brasil, e esse foi o 14 Bis com Linda Juventude. A gente ouviu também Lenine, Aquilo que Dá no Coração. Faltando 2 minutos para 6, você fica agora com o Jornal Nova Brasil.

0: Tribunal Superior Eleitoral libera a publicação de humoristas sobre Nossa Senhora Aparecida, mas mantém retirada de conteúdos considerados falsos sobre Flávio Bolsonaro. E hoje é o último dia do horário eleitoral no primeiro turno. Os candidatos à presidência se preparam para o debate final na noite de hoje. A campanha do presidente Lula disse que ele não vai comparecer. O candidato do Partido Novo, Romeu Zema, foi incluído no debate por decisão da Justiça Eleitoral. Renan Santos, do Missão, também pede à Justiça para participar do evento. Daniel Vorcaro e o pai negam à Polícia Federal envolvimento com grupos investigados por ameaças e acesso a informações sigilosas. Avião que partiu de Dubai com destino a Israel despenca quase 5 mil metros após piloto indiano ser esfaqueado pelo copiloto. Primeiro-ministro de Israel chama o comandante da aeronave de herói. Muito bom dia, muito bom dia. Hoje é quinta-feira, dia 1º de outubro. 1º de outubro de 2026, começando um novo dia, começando um novo mês. Que seja um ótimo outubro, que seja um ótimo dia para você.
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0: Daqui a pouquinho, Stephanie Alves aqui com a gente. Enquanto isso, eu, Mauro Taliaferri, vou te fazendo companhia nessa próxima hora aqui para toda a Rede Nova Brasil, em Andradas, Araçatuba, Brasília, Campinas, João Pessoa, Mococa, Recife, Rio de Janeiro, Salvador, São José dos Campos, São Paulo e Ribeirão Preto. Muito bom dia para você que nos acompanha pelo rádio, na frequência do radinho. Bom dia também para você que está no aplicativo da Nova Brasil, que você baixa aí no seu celular, leva a Nova Brasil pra, com você para tudo que é canto. Onde tem internet, tem Nova Brasil. Estamos também ao vivo no YouTube. O nosso canal é o Jornalismo Nova Brasil. É o nosso canal lá no YouTube. Dá uma passada por lá, curte a nossa transmissão com imagens, deixa lá o seu coraçãozinho, o seu joinha, participa do chat com os nossos ouvintes, internautas e espectadores e se inscreve no nosso canal. 6:03, a gente abre os trabalhos de hoje com o momento Mude um Hábito.
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0: Nosso tema hoje é imunidade infantil. O que que realmente ajuda a proteger a saúde das crianças? E para falar sobre esse assunto, sobre esse tema, tá aqui com a gente o pediatra da Unimed, José Paulo Ferreira. Doutor José Paulo, afinal, o que que determina se uma criança tem uma boa imunidade ou não?
3: Essa pergunta é bem comum e é muito assim frequente no consultório. As mães acham que a imunidade tem que ser uma coisa muito especial. Mas não, a imunidade nada mais é do que a saúde em pessoa. Então, aquela criança que tem uma boa alimentação, tem o sono adequado, faz uma prática esportiva adequada, brinca, tem exposição a vírus e bactérias, essa é uma criança que vai desenvolver o seu sistema imunológico de maneira adequada. Aquela ideia que a gente tem que, não pode sujar, tem que limpar, tem que esterilizar tudo, tem que ferver bico, isso não é verdade. O que a gente tem que ter é uma criança que tenha condições de alimentação adequada, sono adequado, brincar, ferver e também ter exposição a vírus e bactérias. Isso faz com que o sistema imunológico amadureça de maneira adequada e tranquila.
0: Agora, a gente vê quando as crianças entram naquela fase de começar a frequentar a creche, a escolinha ali com 2, 3 anos, mais ou menos, às vezes a criança começa a pegar uma gripe aqui, outra ali, uma doencinha aqui, outra ali. Isso é sinal de imunidade baixa? O que é considerado normal nesse caso?
3: Pelo contrário, sinal de uma imunidade adequada, porque a gente só vai desenvolver o sistema imunológico à medida que a gente for exposto a vírus e bactérias diferentes. O sistema imunológico vai montando a sua memória naquela coisa lá, o HD vai recebendo informações, esse bicho eu já tive, esse bicho eu não tive. Então ele vai selecionando ali e vai desenvolvendo o seu sistema imunológico. Então essa criança que entra numa creche, é esperado que ela tenha essas infecções, às vezes 6, 7, 10 infecções por ano, isso não é imunidade baixa, isso é sinal que o sistema imunológico está trabalhando de uma maneira adequada. Então aquela ideia, ah, vou colocar a criança com 4, 5 anos no coleginho para não pegar essas doenças de criança pequena. Não tem problema, só que com 4, 5 anos vai pegar uma montoeira de bichinhos, enquanto que as outras crianças que foram expostas à creche com 4, 5, 6 meses, 1 ano, já vão ter o seu sistema imunológico mais evoluído. Então a exposição a vírus e bactérias é importante e é esperado que essa criança que entra na creche tenha infecções de repetição, e obviamente, né? Isso é lá, se resolva, a criança volta a comer, brincar, ferver. É importante ver também como é que a criança reage a essas exposições, a esses bichinhos de fora.
0: Tem algum sinal de alerta para os pais em relação à imunidade? Que aí precisa ficar de olho, porque pode estar com a imunidade realmente baixa?
3: Sim, então assim, o pegar infecção não é imunidade baixa, mas como a criança responde a essa infecção, sim. Ah, pegou uma gripe comum, 3, 4 dias já está voltando a ferver, já não tem mais febre, já está voltando a comer, o nariz parou de correr. Aí aquela criança pega aquela infecção e quando vê tá 10, 15 dias, toda vez que pega uma infecção viral, acaba tendo que usar um antibiótico porque pegou uma infecção bacteriana associada, leva 10, 15, 20 dias, perde a aula, para de comer, para de crescer. Então isso é um sinal de alerta. Agora, a cada 1000 crianças, vão pegar uma ou duas crianças que realmente têm imunidade baixa, por alguma razão, genética eventualmente, mas que o resto tudo está preparado para pegar esses bichinhos.
0: E dar vitamina para criança, suplemento, algum produto, isso adianta alguma coisa?
3: É maravilhoso, a vitamina está na comida e o suplemento está na vida. Ou seja, essa coisa de medicamentalizar uma criança que é saudável, que é a moda agora, tudo é suplemento, tudo é vitamina, isso é eventualmente um exagero e eventualmente tem alguns riscos. O que, uma criança precisa? A criança precisa brincar, ferver, ser exposta ao sol, ter exposto aos bichinhos, ter uma vida saudável. Saudável envolve a criança com uma vida de alimentação adequada, mas brincar, ter um astral bom, tá? Lembrar das vacinações, lembrar de uma higiene adequada, obviamente, lavar os alimentos, lavar a mãozinha dela antes de comer. Agora, lavar é uma coisa, esterilizar é outra. Então, o que ela mais precisa são vitaminas, sim, nos alimentos. Suplementos, sim, na vida. Ou seja, ah, mas tem algumas crianças que precisam. Sim, tem crianças que eu tenho anemia, tem crianças que eu tenho vitamina D baixa. Agora, as crianças que têm, por algum motivo, não conseguem ingerir os alimentos de maneira adequada e precisam de suplementação, essas crianças têm indicação.
0: Doutor José Paulo, muito obrigado pelas suas orientações. Volte sempre.
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0: Weber Lima chegando com as notícias do esporte pra gente.
4: Bom dia, Stephanie, bom dia, Mauro, bom dia, ouvinte da Nova Brasil. Vamos falar de futebol e de um assunto que movimentou os portais de todo mundo na tarde e noite de ontem, porque Cristiano Ronaldo deixou a concentração da seleção portuguesa após um atrito com o treinador Jorge Jesus, ex-Flamengo. E o Cristiano Ronaldo, depois de ter abandonado o treino do dia anterior, ontem novamente deixou a equipe num estádio, abandonou do estádio de Copenhague, abandonou a equipe e voltou para o hotel depois de uma entrevista coletiva do treinador do selecionado português, onde ele afirmou que Gonçalo Ramos seria o titular e que ninguém estava acima das suas ideias em relação ao jogo, seu jogo de futebol, a sua forma de jogar. Portanto, ficou claro que Cristiano Ronaldo ficaria mais uma vez no banco de reservas, como aconteceu na partida contra a Noruega, na vitória de Portugal para cima da Noruega. E o Cristiano Ronaldo pediu para que o seu jatinho saísse de Madrid e fosse a Copenhague. E ele fez uma postagem nas redes sociais relatando uma conversa com o presidente da Federação Portuguesa de Futebol. Ele falou que depois da conferência de imprensa coletiva do selecionador nacional, Jorge Jesus, e no seguimento com uma conversa com o presidente da Federação Portuguesa de Futebol, tomei a decisão de deixar o estágio da seleção seleção nacional. A seu tempo, direi a verdade a todos os portugueses sobre as razões que motivaram a minha saída da equipa nacional, a qual sempre me dediquei. Agora é tempo de desejar boa sorte a Portugal e a todos os meus companheiros de equipa, sem exceção. O fato é que com essa saída, esse abandono da seleção portuguesa, Cristiano Ronaldo corre o risco de ser suspenso por 6 meses, exatamente por essa atitude, com a seleção portuguesa em Copenhague na véspera do jogo, né? Que acontece hoje contra a Dinamarca pela Liga das Nações. Está lá no regulamento disciplinar da Federação Portuguesa de Futebol e, portanto, pode sim pegar a punição de 1 a 6 meses, ser punido Cristiano Ronaldo. Bom, falando do nosso futebol aqui no Brasil, ontem uma notícia boa ao São Paulo Futebol Clube. O tricolor, o Conselho do São Paulo, aprovou um acordo com a Ticketmaster com 110 milhões antecipados. Vocês sabem que eu trouxe a notícia ontem de que o tricolor chegou a 6 meses de direitos de imagens atrasados com alguns jogadores, mas com o elenco todo chegou a 4 meses de atraso. O São Paulo aprovou ontem e o principal atrativo financeiro do acordo é a antecipação de 140 milhões de reais ao clube. Desse total, 30 milhões estão relacionados à exploração de um camarote no Morumbi durante 5 anos, enquanto os outros 110 milhões de reais serão antecipados pela Ticketmaster na forma de crédito. Falando do Palmeiras, o Palmeiras receberá o Corinthians em sua arena com capacidade reduzida, muito por conta de um show que acontecerá em uma data próxima ao clássico contra o Timão. Palmeiras e Corinthians se enfrentam no dia 11 de outubro e, portanto, a capacidade da Arena do Verdão ficará em cerca de 30 mil pessoas no jogo. E a última notícia é do Flamengo: o Arrascaeta chegou no Rio de Janeiro e afirmou que ele teve, né, uma fratura no seu punho, vai passar por cirurgia hoje. Ele disse que é operar e voltar rápido. Esse é o desejo do uruguaio Arrascaeta do Flamengo, que teve uma fratura no jogo contra a Coreia do Sul em Seul. Eu volto às 5:30 no Nova Brasil em Campo, seu programa de futebol diário. Até lá.
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0: 6:12. Vamos lá, vamos abrir a nossa editoria de eleições. A TV Globo realiza hoje à noite o último debate presidencial deste primeiro turno. Ontem, a campanha do presidente Lula informou que ele não vai comparecer. No horário do debate, Lula deve dar uma entrevista ao Flow Podcast. O senador Flávio Bolsonaro confirmou presença no debate. Também estão confirmados Augusto Cury, Romeu Zema e Ronaldo Caiado. Romeu Zema foi incluído no debate da TV Globo depois de uma decisão do presidente do Tribunal Superior Eleitoral, Cássio Nunes Marques. Originalmente, a Globo não convidou Zema porque o Partido Novo, elegeu apenas 3 deputados federais em 2022, abaixo dos 5 que representa aí a cláusula de barreira. No entanto, o partido recorreu ao Tribunal Superior Eleitoral, alegando ter conquistado 2 filiados depois da eleição. Da mesma forma, o candidato Renan Santos entrou com ação no TSE para comparecer ao debate de hoje, mas o pedido foi negado pelo ministro Cássio Nunes Marques. Em outra ação, a ministra Carmen Lúcia, do Supremo Tribunal Federal, também vai analisar se o candidato do Missão deve ou não participar do debate. Saiu ontem uma nova rodada da pesquisa Meio Ideia sobre a corrida presidencial, e essa pesquisa mostra os candidatos Lula e Flávio Bolsonaro tecnicamente empatados no primeiro turno. Lula marcou 39%, Flávio 38%. A margem de erro é de 2,2 pontos percentuais. Augusto Cury, Renan Santos, Ronaldo Caiado e Romeu Zema aparecem tecnicamente empatados em terceiro lugar, com percentuais variando de 6,7 a 3,5%. Os outros candidatos não chegaram a 1% das intenções de voto cada. as mulheres são a maioria entre eleitores indecisos, 63%.

0: ouviu 2.000 pessoas de sexta a segunda-feira. Perdão. E o Tribunal Superior Eleitoral reforça a importância de conferir o e-título antes das eleições. As informações com a Dani Rivas.
1: O eleitor que já tem o e-título instalado no celular deve conferir se o app está atualizado para as eleições. A Justiça Eleitoral recomenda baixar a versão mais recente da ferramenta antes da votação, que acontece no próximo domingo, dia 4 de outubro. O aplicativo permite consultar o local de votação, emitir certidões e justificar a ausência às urnas. A versão atualizada também reúne novos serviços, como o acompanhamento de requerimentos feitos pelo Título NET, a geração de código de autenticação para sistemas parceiros da Justiça Eleitoral e o módulo Boletim na Mão. Pelo aplicativo, também é possível pagar débitos eleitorais por Pix ou cartão de crédito. A gente reforça aqui que o e-título é gratuito, viu, gente? E está disponível pelos celulares Android e iOS. E a orientação é fazer a atualização com antecedência e também conferir se os dados estão corretos para evitar dores de cabeça no domingo. De São José dos Campos, Dani Rivas.
0: E daqui a pouquinho a gente volta a falar de eleições aqui no Jornal Nova Brasil, mas a gente segue te contando tudo que é essencial no noticiário desta quinta-feira.
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0: O ex-senador e ex-presidente do Senado, Rodrigo Pacheco, tomou posse ontem como ministro do Tribunal de Contas da União. Pacheco passou a ocupar a vaga deixada pelo ex-ministro Bruno Dantas, que vai assumir neste mês o cargo de presidente do Conselho de Administração da Avibraz, fabricante de mísseis e foguetes, recentemente comprada pelos irmãos Wesley e Joesley Batista. Com a renúncia de Pacheco no Senado, assumiu a vaga Renzo Brás, suplente de Pacheco e ex-deputado federal por Minas Gerais. O TCU tem 9 ministros, sendo 3 indicados pelo Senado. As contas do setor público consolidado fecharam agosto com déficit primário de 10 bilhões de reais. Os dados foram divulgados pelo Banco Central. O déficit foi menor do que em agosto do ano passado, quando chegou a mais de 17 bilhões de reais. A dívida bruta do governo geral, que compreende governo federal, INSS e governos estaduais e municipais, chegou a mais de 11 trilhões de reais no mês passado, ou 82,9% do PIB, um aumento de 0,3 ponto percentual do PIB em relação ao mês anterior. E o juiz federal Anderson Silva, da 14ª Vara Federal Civil de Brasília, determinou que a plataforma Discord adote novas medidas de proteção para crianças, adolescentes e mulheres, sob pena de multa de R$100 mil por dia. A decisão atendeu parcialmente a um pedido feito pela Advocacia Geral da União numa ação civil pública ajuizada contra a plataforma em agosto. Para a AGU, o Discord apresentou uma proposta de conciliação genérica e insuficiente para resolver as falhas apontadas pelo governo federal. Separadamente, a Agência Nacional de Proteção de Dados proibiu o Discord de realizar transmissões ao vivo no Brasil e essa decisão continua valendo. As ações do governo começaram na chamada Operação Lívia, uma investigação do Ministério da Justiça, que foi iniciada depois que uma adolescente de 13 anos do Mato Grosso do Sul ser incentivada a matar um gato e, em seguida, desafiada a transmitir o próprio suicídio. Segundo o Discord, o governo compartilhou evidências indicando que a morte da adolescente foi transmitida em outro aplicativo. Entre outras medidas determinadas pelo juiz federal Anderson Silva, o Discord vai ter que comprovar capacidade de atendimento das atividades de segurança, moderação e recebimento de denúncias em português, demonstrar quais mecanismos de verificação de idade são utilizados e implementar ou comprovar a existência de protocolo específico para casos com indícios de extorsão envolvendo crianças ou adolescentes, comunicando às autoridades. O Discord ainda não se manifestou.
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0: Bora girar a nossa reportagem, porque hoje é Dia Internacional do Café, a bebida mais consumida pelos brasileiros depois da água. E Minas Gerais tem muito.

0: motivo para comemorar. O estado deve registrar uma safra maior nesse ano. O repórter Felipe Avelino conta pra gente.
1: Tem coisa melhor do que começar o dia com aquele cheirinho de café passado? Nessa quinta-feira, 1º de outubro, o café ganha data especial. É o Dia Internacional do Café e Minas Gerais, um dos grandes produtores do país, tem motivos para comemorar. Segundo o Sindicato da Indústria do Café de Minas Gerais, com base em levantamento do sistema FAENG-SENAR, o estado deve produzir 33 milhões e 400 mil sacas de café arábica em 2026. O volume é 32,5% maior do que o registrado pela Conab no ano passado. A maior oferta acontece depois de um período de forte valorização do produto e pode contribuir para uma acomodação dos preços. A expectativa do setor é que o café mais acessível ajude a recuperar o consumo e também estimule a busca por qualidade. E o hábito de tomar café também está mudando. Entre os consumidores mais jovens, cresce o interesse pela origem dos grãos, tipo de torra, sabores e diferentes formas de preparo. Assim, enquanto o produtor busca mais produtividade no campo, uma nova geração descobre que por trás de uma boa xícara de café existe todo o universo de aromas, sabores e qualidade. De Andradas, Felipe Avelino.
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0: E vamos ao noticiário internacional. Camilo Mota já está aqui com a gente no estúdio aqui em São Paulo. Bom dia, Camilo.
3: Bom dia.
0: Ontem, durante quase todo o dia, ficou repercutindo muito o caso aí de um piloto que foi esfaqueado pelo copiloto num avião que estava indo para Israel. O que que aconteceu?
3: É um caso impressionante que chamou muita atenção do noticiário internacional, né? Esse incidente de segurança que mobilizou autoridades internacionais após o copiloto de um voo da Fly Dubai esfaquear o comandante da aeronave durante o trajeto entre Dubai e Tel Aviv em Israel. Esse avião transportava 174 passageiros. O agressor, identificado como um cidadão de Omã, tentou assumir os controles do Boeing 737 para provocar um acidente. A ação fez a aeronave entrar em mergulho e despencar cerca de 5 mil metros em menos de 2 minutos. Imagina aí o desespero de quem estava lá, né? Mas, felizmente, mesmo gravemente ferido, o capitão indiano Smith Machar conseguiu resistir e destravar a porta da cabine, o que permitiu que a tripulação e passageiros invadissem o cockpit e imobilizassem o agressor. O avião emitiu um código de alerta de sequestro e realizou um pouso de emergência em Tabuk, na Arábia Saudita. Autoridades locais e de Israel investigam o caso como possível tentativa de ataque terrorista, Mauro.
0: Pousou com a ajuda da tripulação e de um passageiro também que tinha algum conhecimento.
3: Exatamente.
0: Ali, né? De aviação, né?
3: Isso, ele ajudou a imobilizar esse agressor e felizmente pousou em segurança, mesmo depois dessa confusão.
0: Que susto. Mudando aqui de assunto, Reino Unido voltando para a União Europeia, é possível isso?
3: É uma possibilidade, isso aí já está no radar do primeiro-ministro, né, do Andy Burnham, que afirmou em entrevista à BBC a possibilidade do Partido Trabalhista repassar a limpo essa decisão, tomada há 10 anos atrás, inclusive uma decisão trágica, né, que trouxe bastante consequências aí para o Reino Unido, principalmente econômicas, e também com apoio de desinformação naquela época. Segundo ele, o próximo programa eleitoral pode contar com uma proposta de novo plebiscito sobre essa relação do Reino Unido com a União Europeia, embora tenha ressaltado que uma consulta popular não seria adequada neste momento. O chefe de governo defendeu que a atual relação pós-Brexit não foi suficiente para o crescimento do país e que o Reino Unido precisa avaliar opções de maior reaproximação. A oposição conservadora por lá e o partido de direita Reforma UK acusaram o governo de tentar reabrir divisões do passado e, segundo eles, retornar a Bruxelas pela porta dos fundos, Mauro.
0: E as tropas americanas deixaram o Iraque.
3: Depois de 20 anos aí.
0: 20 anos,
3: finalmente, né? Os Estados Unidos concluíram essa retirada das últimas tropas, encerrando uma presença militar de mais de 20 anos após a invasão em 2003. E a medida cumpriu o acordo firmado entre Washington e Bagdá para o fim da missão de colisão internacional. E ocorre também sob forte pressão política interna do governo iraquiano. Além disso, o aumento das tensões com o Irã elevou os riscos de segurança para o contingente americano que continuava no país e que vinha sendo alvo de ataques recorrentes de milícias regionais. Lembrando que os Estados Unidos invadiram o Iraque em 2003 sob a justificativa de que o regime de Saddam Hussein possuía armas de destruição em massa e apoiava grupos terroristas após o ataque do 11 de setembro, acusações que mais tarde se provaram falsas e os Estados Unidos nunca conseguiram comprovar. A intervenção desmantelou o governo local, inclusive chegou a um custo de US$2 trilhões aos cofres americanos, inclusive um número impressionante de mortes de soldados dos Estados Unidos. E apesar da saída americana, eles vão continuar com apoio diplomático, econômico e de cooperação em inteligência com o Iraque. É uma saída, mas o apoio continua ali, Mauro.
0: E nada aponta que o Iraque se tornou um lugar melhor, né? Claro que, assim, o Iraque tinha uma ditadura terrível com Saddam Hussein lá atrás, mas os Estados Unidos invadirem, intervirem, derrubarem,
3: não resultou em prosperidade, né? Melhor
0: pois
3: qualidade de vida, né?
0: E é uma prática recorrente dos Estados Unidos ao longo do século XX, desse começo do século XXI, essa história de você, bom, veja agora a Venezuela, né? Essa história de você invadir um país e interferir completamente no regime ali, por mais que sejam ditaduras, e ali a justificativa dos Estados Unidos para a invasão ao Iraque foi falsa. Né, foi comprovadamente falsa, e por mais que sejam ditaduras, depois que os Estados Unidos passam e deixam, vejam o Afeganistão, e deixam o território, isso não significa que o país vai ficar melhor depois disso.
3: E aí uma decisão também monocrática de determinado país sobre outro país também não me parece muito democrático.
0: É uma intervenção, exato, exato. Obrigado, Camilo.
3: A gente continua por aqui.
0: 6h27, você continua bem informado, bem informada com o jornalismo da Nova Brasil.
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Muito bom dia para você que está conosco, sintonizado na Nova Brasil, acompanhando o nosso jornalismo. Eu sou Stephanie Swerdick, passo aqui para te lembrar que daqui a pouquinho, às 7:30, a gente tem o nosso encontro marcado no Jornal Nova Brasil Salvador, com as principais notícias da nossa região, para você começar o seu dia bem informado. Hoje é quinta-feira e a gente está de olho nos preparativos para as eleições do próximo domingo. Também temos a nossa coluna Fale Mais Sobre Isso, com a psicóloga Laís Vilas Boas, e a previsão do tempo para você já se organizar para sexta-feira e para o fim de semana. Espero você, até já!

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5: Olá, ouvinte Nova Brasil, excelente quinta-feira, dia começando e a movimentação vai ficando intensa nas principais vias de Salvador. Nesse momento, a suburbana no sentido Uruguai tem trechos engarrafados. Já em direção ao Lobato, tem a movimentação intensa, mas fluindo sem complicações no momento. 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Vinícius Calado, Nova Brasil Salvador, 104,7.

0: 6:31, estamos de volta com o Jornal Nova Brasil, já abrindo aqui o segundo bloco do Jornal Nova Brasil. Hoje eu tô aqui te fazendo companhia porque estamos com um problema ali com a conexão com Brasília, um problema ali de estabilidade de internet. A gente pede desculpas, a Stephanie Alves está por lá, mas a gente está sem conseguir falar com a Stephanie nesse momento. Mas vamos juntos e juntas aqui porque tem muita informação. Sem informação, sem análise, você não fica nesta manhã de quinta-feira, 1º de outubro. A gente está abrindo aqui o segundo bloco. Você sabe que durante a propaganda política obrigatória nós mudamos o nosso horário. A gente está começando o Jornal Nova Brasil às 6 da manhã, mas hoje é o último dia do horário eleitoral no rádio e na TV nesse primeiro turno da eleição. Por isso, amanhã, sexta-feira, o Jornal Nova Brasil retorna ao horário normal, das 6:30 às 7:30 da manhã. Então, a partir de amanhã, sexta-feira, estamos de volta ao horário normal, das 6:30 e até às 7:30 da manhã, em edição nacional. A partir das 7:30, a gente traz para você as edições da sua cidade, da sua região, com as notícias locais. E no domingo, temos um encontro marcado aqui na Nova Brasil. A gente vai te manter informado sobre cada passo dessa eleição. Nesse domingo, 4 de outubro, a partir das 9 da manhã, nossos repórteres trazem as principais notícias da votação, tá? Numa cobertura integrada de todo o grupo Tati de comunicação. E às 5 da tarde de domingo começa o Nova Brasil Eleições com a apuração e a análise de resultados. Eu vou estar por aqui, Stephanie Alves também, o Heródoto Barbeiro também, um time de analistas vai estar aqui com a gente, enfim, uma série de os nossos repórteres espalhados em todo o país também participando com a gente e a gente te atualizando minuto a minuto sobre o resultado das eleições nesse domingo até sair o resultado final, tá bom? Domingo então temos um encontro marcado aqui na Nova Brasil. São 6:33. Vamos girar a reportagem da Nova Brasil.
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0: A Polícia Federal indiciou o fundador da REAG Investimentos, João Carlos Mansur, e outras 12 pessoas na investigação sobre uma suposta infiltração do PCC no setor de combustíveis e no sistema financeiro. O inquérito faz parte da Operação Quasar, um dos braços da Carbono Oculto. A repórter Mayra de Jaimo tem as informações de São Paulo.
2: Bom dia a todos. João Carlos Mansur e outros 12 executivos de fundos de investimento, corretoras e fintechs foram indiciados por organização criminosa, lavagem de dinheiro e gestão fraudulenta. Segundo a Polícia Federal, eles teriam ajudado a movimentar e esconder recursos do grupo ligado aos empresários Mohamed Hussein Moura, conhecido como Primo, e Roberto Augusto Leme da Silva, o Beto Louco. Os dois são investigados e apontados como lideranças do esquema no setor de combustíveis e estão foragidos. A PF afirma ter reunido mensagens, contratos, planilhas, extratos bancários e perícias que mostram que dinheiro proveniente de sonegação fiscal e de outros crimes teria sido inserido no sistema financeiro por meio de contas e fundos de investimento. Segundo os investigadores, operações de compra e venda de imóveis e títulos entre empresas do mesmo grupo também teriam sido usadas para dificultar a identificação dos verdadeiros donos do dinheiro. A Operação Quasar foi deflagrada em agosto do ano passado. Na época, a justiça determinou o bloqueio de cerca de R$1,2 bilhão. Com a conclusão do inquérito, o relatório foi encaminhado ao Ministério Público Federal, que vai decidir se apresenta a denúncia à justiça, pede novas investigações ou se arquiva o caso. De São Paulo, Mayra de Jaimo.
0: São 6:31 e temos novas informações aqui sobre o caso do Banco Master. Estão saindo aí uma série de informações sobre o que está sendo apurado pela Polícia Federal com base nos celulares de Daniel Vorcaro, o ex-dono do Banco Master. Numa dessas apurações, o ex-presidente do Banco Central, Roberto Campos Neto, e foi indicado ao cargo pelo ex-presidente Jair Bolsonaro, convidou o banqueiro Daniel Vorkaro para sua casa, num condomínio de luxo chamado Fazenda Boa Vista, que fica em Porto Feliz, interior de São Paulo. Essa informação foi revelada ontem pelo jornalista Gustavo Maia na coluna do Lauro Jardim, no jornal O Globo. E tem base em mensagens encontradas pela Polícia Federal no celular apreendido de Vorkaro. O encontro, no fim de 2023, acabou não ocorrendo na casa de Campos Neto por conta de uma dedetização. Em dezembro de 2023, o então presidente do Banco Central escreveu a Vorkaro: "Boa tarde. Minha esposa, que está na Fazenda Boa Vista, mandou dedetizar a casa e não me falou. Entrei e fiquei tossindo muito. Podemos mudar a reunião aqui para o Banco Central na Paulista? Abraço." Daniel Vorkaro concordou. Depois disso, o histórico da conversa entre os dois só volta a mostrar registros em março de 2024. Campos Neto enviou uma imagem a Vorkaro, que respondeu com emojis de palmas e disse: "Merecido, parabéns." O jornal Globo não conseguiu acessar a imagem. No dia seguinte, Campos Neto agradeceu: "Muito obrigado, Daniel. Um grande abraço e sucesso." Roberto Campos Neto ainda não se manifestou sobre as mensagens. Campos Neto foi presidente do Banco Central até o fim de 2024. No começo da presidência dele, o Banco Central autorizou Daniel Vorkaro, em outubro de 2019, a comprar o Banco Máxima, que depois seria rebatizado de Banco Master. Essa operação havia sido anteriormente rejeitada na administração do Banco Central da presidência de Ilan Goldfein. Mensagens também encontradas pela Polícia Federal no celular de Daniel Vorkaro mostram como ocorreu uma negociação para financiar um documentário sobre o governo do ex-presidente Michel Temer. A informação é do jornalista Lauro Jardim, colunista do Globo. Em outubro de 2023, o publicitário Elcinho Mouco, responsável pela produção executiva do filme, procurou Vorkaro e disse que Temer havia pedido que ele enviasse uma proposta de patrocínio. Na mensagem, Elcinho afirmou que o ex-presidente e o então banqueiro já tinham conversado sobre o assunto. Dias depois, o publicitário voltou a cobrar uma resposta para, abre aspas, "dar sequência ao contrato do presidente", fecha aspas. Vorkaro acabou encaminhando a negociação para Fabiano Zetel, cunhado dele, cunhado de Daniel Vorkaro. Em uma das mensagens, explicou que o investimento teria de ser feito fora do Banco Master por, segundo ele, questões internas. O fundo Moriá Asset, fundado por Fabiano Zetel e ligado à família Vorkaro, acabou comprando uma cota de R$1 milhão para o documentário. O filme, chamado 963 Dias, teve orçamento de R$12 milhões e deve chegar aos cinemas ainda neste ano. Em maio, Elcinho inicialmente negou ter pedido dinheiro a Vorkaro, depois reconheceu o patrocínio e afirmou que nenhum financiador investiu mais de 10% do orçamento da produção desse filme sobre o ex-presidente Michel Temer. 6:40, quem tá chegando aqui com a gente é o Diego Amorim.
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0: Bom dia, Diego, tudo bem? Diego, nos ouve? Tudo bem?
3: Mauro, bom dia para você, bom dia para toda a nossa audiência do jornalismo da Nova Brasil. Hoje eu trago um comentário sobre algumas situações específicas incorridas aos governos dos estados. Olha que interessante, Mauro e ouvinte. A gente tem vários governadores que foram até mesmo bem avaliados durante os seus governos, muitos deles reeleitos, tiveram 8 anos à frente dos seus estados, mas que estão nessas eleições de 2026 tendo dificuldades de fazerem os seus sucessores. Eu trago aqui alguns exemplos. É o caso do governador do Paraná, Ratinho Júnior, inclusive um nome forte, até mesmo nacionalmente. Ele é presidenciável, ele é um nome forte do PSD, do Gilberto Kassab. Ratinho Júnior chegou a ser cotado, inclusive, para ser candidato a presidente pelo PSD, e o PSD acabou escolhendo o Ronaldo Caiado, governador de Goiás. mas o Ratinho Júnior está tendo muita dificuldade para emplacar o Sandro Alex, o seu sucessor lá no estado do Paraná. O Sandro Alex, que tem aparecido ali em terceiro lugar nas pesquisas até aqui. O Paraná está tendo uma disputa ao governo liderada pelo senador e ex-juiz da Lava Jato, Sérgio Moro. Em segundo lugar, o Requião Filho, que é filho do Requião pai, do Roberto Requião. E o Sandro Alex está ali brigando, lutando para ir para o segundo turno, sendo que o Sandro Alex é o homem que tem o selo Ratinho Júnior no Paraná. A mesma coisa está acontecendo, Mauro e ouvinte, no Rio Grande do Sul, onde o Eduardo Leite, o governador Eduardo Leite, também está tendo muita dificuldade de fazer o seu sucessor, que é o Gabriel Souza, do MDB. O Gabriel também aparece em terceiro lugar nas pesquisas, com chance de não ir nem sequer para um eventual segundo turno lá no Rio Grande do Sul, onde a disputa está concentrada entre o deputado Zuco, que é do PL, apoiado pelo Flávio Bolsonaro, e a Juliana Brizola, que é um nome forte lá no Rio Grande do Sul da esquerda, e o PT resolveu apoiar PT do presidente Lula, Juliana Brizola, neste ano lá no Rio Grande do Sul. Eu dou rapidamente, Mauro, mais dois exemplos onde isso está acontecendo também, para o nosso ouvinte compreender bem essa dificuldade que governadores, até mesmo bem avaliados, estão tendo para fazer os seus sucessores nos estados. Lá no Nordeste, o Maranhão está tendo dificuldade, o Carlos Brandão, que é o atual governador, está tendo muita dificuldade de fazer o seu sobrinho, que é o Orleans Brandão também, e a Fátima Bezerra, no Rio Grande do Norte, está tendo dificuldade de fazer o Cadu Xavier. Se bem que o Cadu Xavier subiu na última pesquisa e ele agora está cotado para ir para o segundo turno, mas até ao longo de toda a campanha, o Cadu Xavier do PT da Fátima Bezerra no Rio Grande do Norte ficou aparecendo em terceiro lugar. Eu finalizo, Mauro, e devolvo para você, dizendo que eu conversei com o cientista político Leandro Gabiatti sobre essa situação, né, perguntando a ele se ele via alguma razão de ser, por que que esses governadores bem avaliados nessa eleição de 2026 estão tendo dificuldade de fazer os seus sucessores, né? E ele me disse o seguinte: olha, a dificuldade dos governadores parece revelar os limites da transferência de votos. Olha que interessante, ele me disse que os governadores conseguem transferir estrutura, alianças, apoio político, mas isso não implica necessariamente na transferência de votos. Ele me disse, o Leandro Gabiatti, cientista político, que a identidade e a empatia com o eleitor precisam ser construídas pelos próprios candidatos, que isso não se transfere, principalmente quando a oposição apresenta concorrentes eleitoralmente fortes, o que a gente está vendo, pelo menos nesses quatro estados. Eu trouxe aqui somente quatro exemplos, mas há outros lugares no Brasil também, viu, Mauro, em que esses governadores estão tendo dificuldades de fazer os seus sucessores. Eu volto com você a 3 dias das eleições e coragem, hein?
0: Coragem, Diego, obrigado por hoje. Diego Amorim, que também vai estar com a gente aqui no domingo na nossa cobertura especial das eleições 2026. Olhando aqui no bate-papo dos nossos ouvintes, internautas, espectadores no nosso canal no YouTube, Jornalismo Nova Brasil, deixa eu ver aqui, cadê quem que fez a nossa lembrança? Aqui, a Ducelene, eu acho que é Ducelene o nome, lembrando a gente que hoje é Dia Internacional do Idoso. Além de ser Dia Internacional do Café, hoje também é Dia Internacional do Idoso. Eu aproveito para lembrar a você, já que estamos falando de eleições, e já que estamos falando de idosos, a população do Brasil está envelhecendo rapidamente. A gente está tendo uma mudança demográfica muito rápida aqui no Brasil. Eu não vejo nenhum candidato falando sobre isso. E essa mudança demográfica tem consequências muito sérias para a gente aqui no Brasil. Tem impacto na questão da saúde, na questão do trabalho, na questão da aposentadoria, em várias questões das cidades, na mobilidade dentro das cidades, nas habitações dentro das cidades. É muito impacto. Tem até na segurança pública, na educação. tem impacto em tudo isso, tá, gente? Tem impacto em tudo isso. Na adaptação aos meios digitais, em tudo isso, o envelhecimento da população tem impacto. E a gente não vê os candidatos falando sobre esses temas. Nas propostas do candidato, que você pode acessar lá na página do Tribunal Superior Eleitoral, na internet, existem algumas propostas. Vale a pena você pegar os planos de governo dos candidatos para dar uma comparada, inclusive nessa questão dos idosos. E mais um ponto: perceba também quem são os candidatos ao Senado, os candidatos e candidatas ao Senado e a deputado federal ou deputada federal, que abordam esse tema se for do seu interesse, ou que abordam outros temas do seu interesse. A eleição para o Congresso é tão importante, se é que não é mais importante do que a eleição para presidente da República. Sem o Congresso, o presidente da República não faz absolutamente nada. Presta atenção nisso na hora do seu voto. Está chegando. É agora a hora que a gente tem a oportunidade para mudar esse país. São 6h47. Vamos a Brasília, vamos chamar a Stephanie Ferreira, que tem outras informações sobre a investigação da Polícia Federal e o caso Banco Master, com Daniel Vorcaro e o pai dele falando aí à Polícia Federal. Stephanie Ferreira, bom dia para você.
4: Muito bom dia, Mauro, ouvinte da Nova Brasil. Pois é, Mauro, ontem Daniel Vorcaro e o pai dele, Henrique Vorcaro, negaram à Polícia Federal participação nos grupos conhecidos como A Turma e Os Meninos. Os dois foram interrogados, como eu disse, na tarde de ontem, né, de quarta-feira. Daniel Vorcaro, por videoconferência, negou ter ordenado ameaças ou perseguições e disse que conhecia apenas Luiz Felipe Mourão, o sicário. Segundo a defesa, os dois mantinham uma relação profissional com serviços de inteligência e segurança digital. Sobre mensagens interpretadas pela Polícia Federal como ameaças contra adversários e jornalistas, a defesa disse que eram apenas desabafos e que nenhuma ação foi colocada em prática. Vorcaro negou ali ter recebido ilegalmente informações antecipadas sobre investigações. Ele disse que o que sabia vinha de advogados, assessores e da imprensa. E no mesmo dia, Mauro, do depoimento, novas conversas de Fabiano Zettel, cunhado de Vorcaro e também investigado, trouxeram mais informações sobre o ex-banqueiro. Os áudios foram revelados pela revista Piauí e registram ali conversas de Zettel com uma mulher identificada pelo nome fictício de Marina, com quem ele mantinha um relacionamento extraconjugal. Em um dos diálogos, o cunhado de Daniel Vorcaro afirmou que ele teria guardado 20 bilhões de reais no exterior, mas não conseguia acessar esse dinheiro. Até agora, não há confirmação das autoridades de que esse valor tenha sido localizado. Fabiano Zettel também falou sobre Alexandre de Moraes, o ministro do STF. Ele disse que o ministro seria, abre aspas, o melhor amigo do Daniel, fecha aspas, e que os dois jantavam e saíam juntos, então tinham ali uma intimidade, né? Eram muito próximos. Em outro momento, afirmou que estava contando com Moraes, sem explicar para quê. Os áudios não demonstram qualquer atuação do ministro, né? Não há uma confirmação de que o ministro fez alguma atuação a favor de Vorcaro, mas mostra ali uma relação muito próxima. Nesse mesmo áudio, nessa conversa, ele também fala sobre Carmen Lúcia, né? Ele diz que Carmen Lúcia foi professora dele na faculdade e faz elogios a ela. Mas voltando também aos depoimentos que aconteceram ontem, o pai de Daniel Vorcaro, Henrique Vorcaro, negou também ser articulador de A Turma, né? O outro grupo. A Polícia Federal suspeita que ele coordenava pagamentos relacionados a esse grupo, mas Henrique afirmou que mantinha apenas negócios imobiliários com três dos investigados. Agora as defesas voltaram a pedir a liberdade de pai e filho, e os dois continuam presos preventivamente enquanto a Polícia Federal avança aí nessa investigação, Mauro.
0: Obrigado, Stephanie. Stephanie trazendo informações sobre outras conexões, já, algumas já conhecidas, outras nem tanto, de Daniel Vorcaro com o mundo político e o mundo jurídico. São 6h51, vamos falar de eleições.
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0: Tribunal Superior Eleitoral decidiu liberar a publicação do humorista Antônio Tabet sobre Nossa Senhora Aparecida. A mudança ocorreu depois que o relator André Mendonça reconsiderou parte do próprio voto. O post havia sido retirado do ar por uma decisão de Mendonça. Ao rever o caso, o ministro entendeu que em situações de dúvida deve prevalecer a liberdade de expressão. Ao mesmo tempo, o TSE manteve a retirada das publicações que apresentam como fato a informação falsa de que Flávio Bolsonaro teria proposto, apoiado ou articulado a retirada do título de padroeira do Brasil de Nossa Senhora Aparecida. O tribunal considerou essa afirmação falsa e de fato é. A maioria também decidiu restringir o alcance da ordem, preservando críticas e opiniões que não atribuam ao candidato uma ação concreta para retirar o título da santa. A decisão do TSE encerra na Justiça Eleitoral a divergência entre o alcance da ordem de remoção. A discussão também chegou ao Supremo Tribunal Federal, onde o ministro Edson Fachin decidiu aguardar primeiro a posição da Justiça Eleitoral sobre o caso. Falando aqui sobre a agenda dos candidatos, o presidente Lula, candidato à reeleição, passou a manhã de quarta-feira em Brasília e participou de uma entrevista a podcasts. O presidente defendeu uma reforma política e disse ser favorável ao fim dos fundos eleitoral e partidário usados para financiar partidos e campanha. Flávio Bolsonaro não teve compromissos públicos nesta quarta-feira. O candidato permaneceu em reuniões internas e gravações. A campanha concentrou as discussões na estratégia para os últimos dias antes da votação e na preparação para o debate de hoje. Flávio também manteve articulações para tentar atrair eleitores de outros candidatos da direita. O candidato Ronaldo Caiado concentrou a campanha em Goiás e participou de carreatas na cidade de Goiás, Valparaíso e Lusiânia, no entorno do Distrito Federal. Caiado defendeu investimentos em inteligência artificial com código aberto e controle ético. O candidato afirmou que o Brasil precisa deixar de ser apenas comprador de tecnologia e desenvolver as próprias plataformas. Renan Santos percorreu 3 cidades nesta quarta-feira. O candidato encontrou apoiadores em Duque de Caxias e Petrópolis, no Rio de Janeiro, e encerrou o dia em Juiz de Fora, Minas Gerais. Durante a agenda, Renan defendeu a criação de uma fila única automatizada para o SUS, proposta que pretende organizar o acesso dos pacientes aos serviços de saúde. Os atos fizeram parte da caravana Futuro Glorioso Tour, que percorre diferentes regiões do país. O candidato Augusto Cury participou de um podcast em São Paulo e apresentou propostas para um eventual governo. Ele defendeu reduzir o tamanho do Estado e restabelecer o mandato de 8 anos para ministros e estabelecer mandato de 8 anos para ministros do Supremo Tribunal Federal. Já Romeu Zema não teve agenda pública de campanha ontem. A campanha não registrou atos de rua ou entrevistas públicas do candidato ao longo do dia. 6:54, a gente agora dá um tempo porque vem aí a propaganda política obrigatória, lembrando que hoje é o último dia dessa propaganda obrigatória no primeiro turno, então amanhã o Jornal Nova Brasil volta ao horário normal, às 6:30 da manhã, e a gente se encontra, mas fique por aí, tem a propaganda política agora, na sequência tem as notícias da sua cidade, uma ótima quinta para você.
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Muito bom dia para você que está conosco, sintonizado na Nova Brasil, acompanhando o nosso jornalismo. Eu sou Stephanie Swerdick, passo aqui para te lembrar que daqui a pouquinho, às 7:30, a gente tem o nosso encontro marcado no jornal Nova Brasil Salvador, com as principais notícias da nossa região, para você começar o seu dia bem informado. Hoje é quinta-feira e a gente está de olho nos preparativos para as eleições do próximo domingo. Também temos a nossa coluna Fale Mais Sobre Isso, com a psicóloga Laís Vilas Boas, e a previsão do tempo para você já se organizar para sexta-feira e para o fim de semana. Espero você, até já!

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10: De volta o 20 Nova Brasil, falando agora do trânsito na 324. No sentido capital baiana, tem movimentação intensa, alguns trechos engarrafados, melhora um pouco entre Valéria e Águas Claras. Se você está saindo de Águas Claras em direção à Ribeira, a melhor opção por enquanto é cortar pela ligação Lobato-Pirajá e completar o trajeto pela suburbana. 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
7: Bom dia, ouvinte Nova Brasil. Caminho entre o subúrbio e o centro da cidade tem trânsito pesado, com engarrafamento na suburbana entre o Lobato e a chegada ao Uruguai, e lentidão na BR entre Porto Seco e a Jaqueira. 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Lucas Barbosa, Nova Brasil, Salvador, 104.7.
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2: Horas 31 minutos em Salvador. Muito bom dia a você que está conosco, sintonizado na Nova Brasil. Hoje é quinta-feira, dia 1º de outubro, mais um mês começando. Vamos juntos aqui no Jornal Nova Brasil Salvador até às 8 horas da manhã. Eu sou Stephanie Swerdick e já agradeço a sua companhia. Vamos começar juntos essa manhã bem informados para você ficar por dentro de tudo o que acontece aqui em Salvador e na Bahia. A gente está aí no movimento pré-eleições no próximo domingo. Estamos todos nas urnas votando e por aqui você também vai se atualizar com o que importa para você se organizar para o próximo domingo. 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Pode acessar o nosso site Nova Brasil, acompanhar por lá também o nosso aplicativo que você baixa nos seus dispositivos móveis. E te lembro ainda da nossa transmissão ao vivo. Estamos no YouTube, Jornalismo Nova Brasil, e por lá basta você colocar Jornal Nova Brasil Salvador e acompanhar a nossa transmissão ao vivo com o chat aberto para você participar e interagir conosco nesta quinta-feira. E o nosso WhatsApp também à sua disposição é o 993471047. E agora a gente já segue para os destaques desta quinta-feira. Polícia Civil terá atuação reforçada contra a boca de urna e compra de votos nas eleições da Bahia. Prazo para inspeção de táxis em Salvador é prorrogado. Bahia mobiliza 180 bombeiros para combater incêndios florestais em 11 municípios. Transporte público municipal e intermunicipal será gratuito no próximo domingo. E hoje também é dia da nossa coluna Fale Mais Sobre Isso com Laís Vilas Boas.
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2: Segue para falar da previsão do tempo. Vamos saber como é que fica o clima na capital baiana hoje, quinta-feira, e já trazer para você uma projeção de sexta-feira e para o nosso fim de semana.
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2: Olha, a gente teve aí uma semana de clima bastante estável aqui na cidade, com predomínio de sol, chuva passou longe, o calor permaneceu, os termômetros chegaram a 30 graus ontem, quarta-feira, e hoje a previsão é que a gente siga aí com as temperaturas elevadas, ou seja, o calor permanece aqui na cidade, com o sol predominando, alguns períodos aí com maior aumento de nebulosidade, ou seja, mais nuvens, mas nada que vá trazer chuvas, porque não há previsão de precipitações para a capital baiana nesta quinta e nem amanhã, sexta-feira. Mas a gente já fica de olho no fim de semana, porque vai chegar uma instabilidade que pode provocar aí a ocorrência de pancadas de chuva e também períodos com céu nublado. Isso pode ocorrer no fim de semana, no sábado, mas principalmente no domingo, que o sol vai aparecer, mas será aí alternado com esses períodos de tempo nublado e possibilidade de chuvas rápidas. A gente volta a te atualizar aqui no Jornal Nova Brasil Salvador amanhã, sexta-feira, para reforçar e você se organizar para o fim de semana. Segue para as informações do nosso noticiário. E falando em clima, a gente fica de olho também nos nossos incêndios florestais, porque alguns deles, né, podem ser ativados aí de forma criminosa, mas muitos acontecem por conta do tempo que fica aí mais quente e principalmente seco em boa parte da Bahia. A gente falou aqui principalmente sobre a ocorrência de onda de calor em parte da Bahia, especialmente ali no Vale do São Francisco, e algumas áreas do estado são afetadas também pelos incêndios florestais. A gente tem aqui a atualização, inclusive, sobre a atuação do Corpo de Bombeiros em 11 municípios baianos. A Operação Florestal 2026 já levou as equipes aí do Corpo de Bombeiros Militar da Bahia a 102 municípios desde o início das ações. Ontem, quarta-feira, 180 bombeiros permanecem mobilizados para o combate a incêndios e atividades de prevenção em diferentes regiões do estado. A estrutura montada pela corporação conta com 43 viaturas distribuídas em 5 bases de prevenção e combate. As unidades estão instaladas nas regiões Oeste, Norte, Chapada, Meio Oeste e também no Sudoeste baiano, consideradas aí áreas estratégicas para atuação contra as queimadas. O boletim mais recente da Companhia de Bombeiros aqui da Bahia, divulgado aí por volta das 10 horas da manhã de hoje, aponta que as equipes atuaram nesta quarta-feira em 11 municípios: Barra, Barreiras, Juazeiro, Irecê, Xique-Xique, Bom Jesus da Lapa, Cocos, também Serra do Ramalho, Igaporã, Itapetinga e em Vitória da Conquista. Além de trabalhar diretamente nessa atuação da contenção de chamas, os bombeiros fazem ainda ações preventivas nessas localidades e orientam os moradores sobre as medidas para impedir a propagação do fogo. O balanço da operação aponta ainda que mais de 750 incêndios florestais foram combatidos aqui na Bahia e cerca de 1.400 orientações preventivas foram realizadas desde o início das mobilizações neste ano de 2026. Agora são 7 horas 37 minutos. Para você que chegou agora, esse é o Jornal Nova Brasil Salvador. Eu sou Stephanie Swerdick e fico com você até as 8 horas, trazendo as principais notícias para você se atualizar. E agora já chamo a atenção dos taxistas aqui da capital baiana, porque a Secretaria de Mobilidade prorrogou até o dia 19 de novembro o prazo para a inspeção veicular dos táxis comuns e especiais cadastrados no CETAX aqui em Salvador. Esse prazo terminaria ontem, dia 30 de setembro, e a medida foi publicada no Diário Oficial do Município na terça-feira, dia 29, por meio de uma portaria assinada pelo secretário municipal de mobilidade, Pablo Souza. O prazo anterior, como eu falei, que terminaria ontem, na quarta-feira, conforme o calendário que tinha sido definido em junho, foi colocado para frente, e essa prorrogação mantém as demais regras e também exigências para a realização das inspeções técnicas dos veículos. Esse procedimento, lembrando, faz parte aí da fiscalização dos táxis autorizados a operar no CETAX. Os autorizatários devem solicitar, antes de levar o veículo para inspeção, a liberação à Coordenadoria de Táxis e Transportes Especiais e, após a autorização, aí sim comparecer a uma instituição técnica licenciada para realizar a inspeção do veículo. Ela vai ser indicada no momento desta solicitação, que deve ser feita previamente. Lembrando que esse ano teve uma modificação aí realizada pela Prefeitura. Anteriormente tinha uma data específica, um local, e hoje você vai lá, faz a sua solicitação, tem um local indicado e vai realizar a sua inspeção. Lembrando, prazo prorrogado até o dia 19 de novembro. Agora a gente segue para falar de eleições. Tem preparativos para o próximo domingo e a gente vai te atualizar aqui no Jornalismo Nova Brasil.
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2: E a gente vem falando sobre toda a mobilização de preparação para as eleições do próximo domingo, primeiro turno das eleições gerais que acontecem aí em todo o Brasil. E aqui na Bahia a gente vai ter uma atuação especial das nossas forças de segurança. Já tem um esquema aí montado pela Secretaria Estadual de Segurança Pública, com emprego aí de policiais e também de outros órgãos vinculados à SSP, não só aqui na capital baiana, mas também em todo o estado. E a gente tem tem também a nossa Polícia Civil, que vai ter uma atuação reforçada durante as eleições, principalmente no combate aos crimes como boca de urna, compra de votos e propaganda eleitoral irregular. A gente tem aí, inclusive, o secretário de Segurança Pública, Marcelo Werner, destacando que a corporação estará presente nos 417 municípios e, principalmente, onde não houver presença da Polícia Federal, a Polícia Civil poderá atuar de forma suplementar, inclusive investigando aí os chamados crimes eleitorais. Para garantir a cobertura em todo o estado, as diretorias regionais da corporação terão equipes volantes para acompanhar a movimentação durante o pleito, e há também os policiais civis, inclusive empregados para identificar possíveis irregularidades nos locais de votação. Os agentes poderão atuar, inclusive, sem identificação ostensiva e acompanhando a movimentação para verificar possíveis tentativas de compra de voto ou outros atos irregulares neste dia de votação. A estrutura da Polícia Civil também vai contar com drones e com monitoramento das câmeras de segurança instaladas em pontos considerados estratégicos. A Segurança Pública do Estado também terá aí a participação no chamado Planejamento Operação Eleições, em conjunto com a Justiça Eleitoral, com o Ministério Público, Polícia Federal e outros órgãos. E ao todo, a operação da Polícia Civil da Bahia terá 34 mil profissionais mobilizados nos 417 municípios baianos. Segue de olho nos preparativos para as eleições do próximo domingo, e agora reforçando para você o transporte público, que vai ser gratuito não só aqui no município, mas também para os trajetos intermunicipais. O transporte público de Salvador terá gratuidade no dia do primeiro turno, próximo domingo. Vai operar com 100% da frota, a mesma que é utilizada nos dias úteis, e essa gratuidade vale para os ônibus convencionais, BRT e também para os amarelinhos do sistema STEC, além do elevador Lacerda, metrô e VLT. Os ônibus convencionais vão circular sem cobrador e os usuários devem embarcar e desembarcar pelas portas do meio ou traseiras. Já o elevador Lacerda funciona normalmente das 7 da manhã às 21h30, e o metrô terá o serviço disponibilizado das 5 da manhã à meia-noite do domingo. O VLT também terá uma operação especial com circulação simultânea de 3 trens nos horários já estabelecidos para essa fase de operação assistida. É um transporte que já tem gratuidade nessa fase, mas que vai ser mantida aí no próximo domingo, primeiro turno das eleições. Falando agora dos transportes intermunicipais, eles também serão gratuitos no próximo domingo, determinação que foi publicada, inclusive, no Diário Oficial do Estado. Gratuidade que entra aí para ônibus intermunicipais, ferryboat e também as lanchinhas. De acordo com esse decreto, a partir das 18 horas de sábado até as 23h59 do domingo, a utilização do serviço público de transporte rodoviário intermunicipal, os ônibus que saem da nossa rodoviária, serão gratuitos, e para não pagar a passagem, os eleitores devem apresentar o título de eleitor, que comprove aí o local de votação, além do documento de identidade com foto. Já a utilização gratuita do serviço ferryboat, essa está prevista apenas para os pedestres. A gente segue falando de eleições e tem atualização sobre o acompanhamento da Justiça Eleitoral, que manteve aí o indeferimento da candidatura de Binho Galinha. A defesa pontua que vai recorrer ao TSE, mas por hora a atualização é que o Tribunal Regional Eleitoral da Bahia negou o recurso que tinha sido apresentado por Kleber Christian Almeida, conhecido como Binho Galinha, do Partido Avante, e manteve o indeferimento da candidatura do político ao cargo de deputado estadual nas eleições deste ano. Essa informação foi confirmada também pela defesa do parlamentar, que vai recorrer da decisão ao Tribunal Superior Eleitoral. Em nota, os advogados enfatizam que a discussão sobre o assunto ainda não foi finalizada e que não há provas que justifiquem barrar o nome dele nas urnas. Binho Galinha, lembrando, está preso desde outubro de 2025, suspeito de comandar uma milícia responsável por lavagem de dinheiro há mais de uma década. E apesar da decisão do TRE, o deputado segue em campanha normalmente, isso porque, segundo a lei eleitoral brasileira, enquanto julgamento, caso não for julgado pela instância máxima, que no caso é o TSE, o candidato tem o direito de manter a sua campanha. Ainda que possa receber votos dos eleitores no primeiro turno das eleições deste ano, que acontece no próximo domingo, a validade deles dependerá desse resultado, ou seja, da análise dos juízes do TSE, que é a instância máxima da nossa justiça eleitoral. Falando em TRE, a gente fecha o nosso bloco de eleições, reforçando que também o órgão terá aí um projeto piloto chamado Ronda Cidade Limpa para atuar na prevenção e conscientização sobre os impactos ambientais durante a eleição, uma iniciativa que prevê aí o monitoramento das condições ambientais nos entornos dos locais de votação e no recolhimento dos materiais de propaganda eleitoral descartados de forma irregular. A primeira etapa desse projeto será realizada já no dia do primeiro turno, no dia 4 de outubro, e a partir das 7 horas da manhã, as equipes do TRE, em parceria com outros órgãos, já vão percorrer as ruas e principalmente o entorno dos locais de votação em 3 horários, 7 da manhã, 11 horas e 15 horas, para justamente monitorar aí esses materiais de propaganda eleitoral irregular, os famosos santinhos, minha gente, que a gente sabe como causa aí transtornos durante a votação. Tivemos já em anos anteriores, né, com o pleito eleitoral acontecendo, pessoas escorregando nas ruas, naquele mar de santinhos. Não é muito difícil a gente passar próximo a um local de votação e encontrar um cenário desses, e a gente espera que com essa atuação do TRE esse ano, juntamente com as polícias que já atuam também nesse segmento, que a gente possa reduzir aí esses impactos, né, também ambientais, mas em outras questões, como a gente falou, tem pessoas que se acidentam e outras situações que podem ocorrer sobre em relação aí a essa distribuição irregular de material de campanha. Assim a gente fecha o nosso bloco de eleições, mas eu te lembro que você segue acompanhando tudo aqui na Nova Brasil e te convido já a nos acompanhar também no próximo domingo. A gente vai ter a Nova Brasil ao longo do dia acompanhando com a programação especial do nosso jornalismo, toda a votação, movimentação dos bastidores, candidatos votando não só aqui na Bahia, mas em todo o Brasil, nos outros estados, a partir das 9 da manhã e a partir das 17. Te convido a acompanhar o nosso programa Nova Brasil Eleições 2026, com transmissão ao vivo também no YouTube e o giro nas nossas praças, passando aqui por Salvador e também por outras capitais brasileiras.
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2: Horas 48 minutos e a gente segue com o nosso noticiário e as informações que você precisa se atualizar aqui na Nova Brasil Salvador. Mas vou aproveitar e já chamar aí Laís Vilas Boas com a nossa coluna Fale Mais Sobre Isso.
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2: Bom dia, Laís.
3: Olá, ouvintes da Nova Brasil FM. Como vocês estão essa semana? Aqui quem fala é Laís Vilas Boas, psicóloga e psicanalista, e essa é a sua coluna de Psicologia e Saúde Mental, Fale Mais Sobre Isso. Na coluna dessa semana, vamos ter uma conversa sobre o tema das despedidas, ou ainda, uma pergunta fundamental: por que é tão difícil se despedir? O tema nos atravessa em meio aos lutos dessa semana em nosso país. Um trágico acidente, uma queda de helicóptero, nos deixam vidas e a gente se despede do cantor Rick, da dupla Rick Renner, do empresário Bruno Avelar, do videomaker Paulo Soares, do piloto Antônio Roberto e do copiloto Leopoldo Barros, em um acidente. Na terça-feira, perdemos e nos despedimos do jornalista e escritor Zueni Ventura. São perdas que mobilizam muitas pessoas, mesmo aquelas que não tiveram uma relação pessoal com as pessoas falecidas. Nós temos um tipo especial de vínculo com pessoas públicas, porque uma voz pode fazer parte do nosso dia a dia. Uma música pode guardar uma história de amor inteira. Um texto pode transformar a nossa vida e a nossa maneira de enxergar o mundo. A convivência com uma obra também participa da nossa história. Mas por que é tão difícil se despedir? A psicologia nos ajuda a compreender que os vínculos organizam a vida. Criamos expectativas de presença. Alguém que estará lá naquele lugar à mesa. Uma voz que vamos ouvir. Um encontro que se repete toda semana. Para a teoria do apego, as relações afetivas também oferecem segurança. Quando uma presença deixa de estar disponível, precisamos reorganizar o mundo que construímos contando com ela. E saber que algo terminou é diferente do trabalho de assimilar e elaborar cada término. Freud, ao escrever sobre o luto, reconheceu que podemos sofrer tanto pela perda de uma pessoa amada, quanto pela perda de algo que ocupa um lugar importante na nossa vida. Um ideal, um ídolo, uma figura pública, por exemplo. Essa perspectiva ajuda a pensar também nos encerramentos cotidianos. Sair de casa, deixar um trabalho, terminar um projeto. São experiências diferentes com a finitude, com consequências próprias, mas que também podem exigir elaboração. Às vezes, nos despedimos de uma versão de nós mesmos, de quem fomos daquele lugar ou tempo, de uma relação, e também de futuros que imaginávamos viver ali. E despedida é também o que eu faço hoje. Encerro meu ciclo de participações semanais na Nova Brasil FM com a coluna Fale Mais Sobre Isso, para poder me dedicar a novos trabalhos e projetos. Ao encerrar essa coluna, agradeço a companhia de vocês e o espaço que deram à minha voz em suas rotinas, por todas as trocas tão ricas de mensagens, dúvidas e afetos que foram possíveis através desse espaço. A Stephanie e a todo o time de jornalistas e a equipe da Nova Brasil FM, que me acolheu e apoiou com muito carinho. E apesar de ser impossível não tocar nos lutos, sejam os relevantes e coletivos, sejam aqueles que estão precipitados por essa despedida, esse não é um adeus. Porque a psicologia também atesta essa beleza dos vínculos. É possível concluir ciclos sem terminar relações. E assim, torço para que as nossas trocas com o público sejam possíveis em novos formatos e espaços e que voltar ao Nova Brasil seja um caminho sempre aberto e possível. Desejo que nossas conversas continuem encontrando um lugar na vida de vocês, numa pergunta que se permita fazer, num sentimento que consigam acolher, numa escuta mais cuidadosa de si e do outro. Hoje eu me despeço desse espaço com carinho e gratidão. E deixo um desejo, que a gente continue na escuta, se escutando com cuidado e falando mais de tudo que a gente precisa. Um abraço forte, ouvintes.
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2: Olha, e esses são os nossos votos, que essa de fato não seja uma despedida definitiva. A gente que agradece demais essa contribuição da nossa querida Laís Vilas Boas, sempre passando aqui às quintas-feiras, deixando reflexões e aquelas interrogações pra gente lá no nosso íntimo buscar e principalmente refletir sobre assuntos do nosso cotidiano e o que mexe aí com os nossos nossas trajetórias, com o que a gente vem aí organizando na vida, e que ela siga aí também na trajetória de muito sucesso, desenvolvendo seus projetos pessoais. Laís, foi um prazer também ter você conosco aqui na Nova Brasil, e a casa está sempre aberta. Quando puder, volte, que a gente vai sentir saudade, muita falta aí da nossa coluna Fale Mais Sobre Isso nas quintas-feiras.
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2: Agora 7:53, a gente segue com o nosso noticiário, trazendo informação aí para você que circula na cidade, porque tem mudança e vai mexer com a mobilidade de motoristas que circulam ali pela região da estrada do Derba, na região de Vista Alegre. Alguns vão precisar seguir por uma rota alternativa já a partir de hoje, quinta-feira. Essa alteração ocorre por causa do andamento das obras de duplicação da via e implantação do trecho 2 do VLT. Segundo a Companhia de Transportes da Bahia, a CTB, o acesso ao ponto onde os serviços serão realizados ficará fechado continuamente e ainda não há um prazo definido para a liberação. O caminho provisório terá circulação nos dois sentidos, com uma faixa destinada a cada direção, e vai contar com sinalização para orientar os condutores que passam por lá, lembrando, região de Vista Alegre, na estrada do Derba. O trecho 2 do VLT vai ter aí mais de 9 quilômetros, 8 paradas, contando aí com a conexão de Paripe ao terminal de Águas Claras na região. Esse sistema também será integrado ao metrô, ao terminal rodoviário e à nova rodoviária, formando ali um grande complexo de transporte. As obras dessa etapa já ultrapassam 53% de execução, e a previsão do governo estadual é concluir a estrutura completa do VLT no primeiro semestre de 2028. A gente segue aqui te informando dessas alterações e o que muda para você no dia a dia, principalmente na sua mobilidade. Olha, agora a gente traz informações sobre o programa CNH da Gente. O Estado da Bahia vai oferecer mais de 20 mil vagas para a CNH gratuitas. As inscrições seguem até o dia 15 de outubro, então já coloca aí na agenda esse programa do governo do Estado através do DETRAN, o nosso Departamento Estadual de Trânsito. Segue aí com mais uma edição ofertando mais de 20 mil vagas para pessoas que desejam obter a Carteira Nacional de Habilitação de forma gratuita. Essas oportunidades são para pessoas maiores de 18 anos e de baixa renda, que deve ser comprovada através de inscrição no CadÚnico. Os candidatos podem obter a CNH nas categorias A e B. A gente tem aí no ponto um trecho da fala do diretor-geral do Detran Bahia, Max Passos, falando sobre as inscrições e lembrando que elas podem ser feitas e devem acontecer exclusivamente pela plataforma oficial de serviços ba.gov.br.
5: O Detran Bahia abriu um novo edital para a CNH da gente. Agora são 20 mil vagas para você tirar a sua primeira habilitação, ou categoria A ou categoria B. 100% gratuito. As inscrições começam de 1º até o dia 15 de outubro. E só é feita através do portal ba.gov.br. Lembrando mais uma vez que é 100% gratuito. Podem participar as pessoas maiores de 18 anos que atendam os critérios definidos no edital, além de ter que ter residência fixa na Bahia.
2: Aí, quando ele destaca aí que é 100% gratuito, a gente sabe que envolve não só todo o processo, né, de treinamento, mas também todos os testes, laudos, todo o aparato de custo é fornecido aí pelo governo do estado através do programa CNH da Gente. Hoje, 1º de outubro, a gente fecha a nossa edição do Jornal Nova Brasil Salvador, falando também de saúde. A gente inicia o mês de outubro lembrando que temos o Outubro Rosa para convidar as mulheres a cuidar da saúde, principalmente, né, atuar aí na prevenção do câncer de mama. E hoje inicia a campanha também com a oferta de 40 mil mamografias como parte dessa programação do Outubro Rosa. A abertura oficial da campanha pela Secretaria Estadual da Saúde acontece na Arena Fonte Nova e marca o início da mobilização estadual voltada à prevenção, diagnóstico precoce e cuidado com a saúde da mulher. Os exames são ofertados aqui na capital baiana a mulheres entre 40 e 74 anos que não tenham sido submetidas a cirurgias nas mamas. Esse atendimento será realizado exclusivamente mediante um agendamento prévio que pode ser feito online também através do portal ba.gov.br, uma ação que amplia o acesso aos exames e será acompanhada também pelo reforço da oferta dos procedimentos nas policlínicas regionais, fortalecendo a saúde da mulher e a assistência não só aqui na capital, mas também no interior. Falando de Salvador, esses exames serão realizados em unidades móveis que estarão distribuídas em diversos bairros ao longo do mês de outubro. Já hoje e amanhã, dias 1º e 2 de outubro, esses atendimentos serão realizados na própria Arena Fonte Nova, onde acontece a abertura da campanha. Entre os dias 5 e 31 de outubro, as carretas estarão estacionadas na UNEB, a Universidade do Estado da Bahia, também na Mansão do Caminho, no Departamento de Saúde da Polícia Militar, além do Atacadão de Cajazeiras e na Policlínica de Escada. Entre 5 e 24 de outubro, os exames também poderão ser realizados no Salvador Norte Shopping e no SICAM, o Centro Estadual de Oncologia. Então, a gente vai ter aí esses exames sendo realizados em diversas partes aqui da capital baiana e também no interior do estado. Você já procura aí esse atendimento através do portal ba.gov.br e a gente lembra também que há um segmento, né? Não é só a oferta do exame, tendo alguma identificação, essa paciente já é encaminhada ao sistema de saúde para prosseguir com assistência e também tratamento. Assim a gente se despede de mais uma edição do Jornal Nova Brasil Salvador. Agradeço a sua companhia e te lembro que amanhã a gente volta a se encontrar aqui às 7h30 da manhã com as principais notícias da nossa região. Você fica agora com a programação musical da Nova Brasil e ao longo do dia eu te mantenho informado de hora em hora com informações do nosso jornalismo. Uma excelente quinta-feira para você e até amanhã.
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14: A paralela no sentido aeroporto começa a travar entre o bairro da Paz e São Cristóvão. Quem sai do centro da cidade e vai para o aeroporto ou para Itapuã pode usar a orla aproveitando o caminho livre até Piatã. 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

Nova Brasil, a gente ouviu os Engenheiros do Havaí, Pra Ser Sincero, também teve João Sabiá com Mulheres, e agora a gente ouve Isabela Taviani com Digitais.

0: Nova Brasil, e esse foi Ed Mota com Vendaval. Também teve Maria Rita, Conta Outra, fechando muito bem o Sob Medida, faltando 5 minutos para as 9.
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3: O governo alterou os prazos para as empresas definirem a adesão ao Simples Nacional e a forma de recolhimento dos novos tributos criados pela reforma tributária. A adesão ao Simples deveria ser feita até hoje e, com a nova mudança, as empresas podem fazer a opção até 15 de outubro. Também foi prorrogado o prazo para a escolha da modalidade de recolhimento do IBS e da CBS, que vai até 30 de outubro. As empresas ainda poderão revisar a decisão tomada e mudar a opção selecionada entre 3 de novembro e 20 de dezembro, antes do início efetivo da cobrança em 2027. O MEI não será afetado pelas mudanças. De hora em hora, eu volto com mais informações e notícias do Jornalismo Nova Brasil para vocês.

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3: 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Três dicas para você ouvinte Nova Brasil, para ir do Acesso Norte para a Cidade Baixa, use a Bonocov, expressa tem lentidão na chegada a Jequitaia. Para ir agora do Acesso Norte para Paralela, use a Luiz Eduardo Magalhães, porque a CMDTRAN está travada. E para ir da Paralela para o aeroporto, pegue a Avenida Caribé para evitar a lentidão em São Cristóvão. 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

0: Nova Brasil, e esse foi Djavan, meu bem querer. A gente ouviu também Maria Gadu com Leandro Léo, Laranja, são 9:18. 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
7: A BR-324 já está mais livre para quem vem de Cajazeiras, estrada do Derbol interior para o centro de Salvador. Agora quem usa paralela para ir para o centro ainda pega engarrafamento do Imbuí Alipe. 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
9: De volta com Marisa Monte, a sua.

0: Nova Brasil, e esse foi Jorge Versilo, Todo Sempre. A gente ouviu também Zélia Duncan, Enquanto Durmo, 9h36, bom dia.
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0: Jota Quest, As Dores do Mundo.

0: Nova Brasil, esse foi Cazuza, Preciso Dizer Que Te Amo. Também teve Lulu Santos e Tulipa Ruiz, Apenas Mais Uma de Amor. Faltando 5 minutos para as 10, eu, Cláudia Nakazato, tô indo nessa. Quem já tá por aqui é o Noah, para te fazer companhia até as 3 horas da tarde. Um beijo para você e uma ótima quinta-feira. Tchau.
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2: O transporte público de Salvador será gratuito no próximo domingo, dia do primeiro turno das eleições 2026, e vai operar com 100% da frota, a mesma já utilizada em dias úteis. A gratuidade vale para os ônibus convencionais BRT e os amarelinhos do sistema STEC, além do elevador Lacerda, metrô e VLT. Os ônibus convencionais vão circular sem cobrador e os usuários devem embarcar e desembarcar pelas portas do meio ou traseiras. Já o elevador Lacerda irá funcionar normalmente das 7 da manhã às 21h30. O metrô terá o serviço disponibilizado das 5 da manhã à 6h e o VLT também terá uma operação especial com a circulação simultânea de 3 trens nos horários já estabelecidos na operação assistida.

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14: Avenida Caribe está congestionada no sentido Lauro de Freitas. Quem sai da Paralela ou da Dorival Caymmi deve usar a Avenida São Cristóvão, que está mais livre até o Complexo Viário 2 de Julho. Mas tem lentidão mais à frente no viaduto da Estação Aeroporto do Metrô. 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

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Ainda por cima é uma tremenda gata.

0: Nova Brasil, fechando esse bloco com Léo Jaime, o Pobre. Antes foi a vez de Gil Bianco com a sua versão Pra Ainda Lembro. Agora são 10h20, que bom que você escolheu a Nova Brasil para começar o mês de outubro como a sua companhia musical. Continue com a gente. 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
22: Nova Brasil é Carlinhos Brown.

0: E eu, Carlinhos Brau, sou mais Nova Brasil.
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5: De volta com Vanessa da Mata, ainda bem.

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0: Com fogo aqui da Nova Brasil, antes Edu Herédia com leis escritas com giz, agora faltando 20 para as 11.
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11: De volta com Nath Roots, Andei Só.

0: Nova Brasil e o Som da Céu, eu amo você. Antes foi a vez de curtir o Fala Mansa com a origem de tudo. 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
5: Os transportes intermunicipais serão gratuitos no próximo domingo, dia do primeiro turno das eleições 2026. A determinação foi publicada ontem no Diário Oficial do Estado e a gratuidade comporta os ônibus intermunicipais, ferryboat e lanchinhas. De acordo com o decreto, a partir das 18 horas de sábado até as 23h59 do domingo, a utilização do serviço de transporte rodoviário intermunicipal será gratuita. Para não pagar passagem, os eleitores devem apresentar o título de eleitor que comprove o local de votação e o documento de identidade. Já a utilização gratuita do serviço ferryboat é prevista apenas para pedestres. Eu sou Stephanie Swerdick, de hora em hora, eu volto com mais informações do jornalismo Nova Brasil.

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16: Teve acidente na paralela no sentido centro, após o viaduto da Avenida Luiz Eduardo Magalhães, congestionando o trânsito desde o Imbuí, vindo do Imbuí ou do Cabo, use a pista marginal da paralela para chegar à região do Iguatemi com mais tranquilidade. 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Lucas Barbosa, Nova Brasil, Salvador 104.7.

0: Bikini com Isabela Brant, então, aqui na Nova Brasil, mais que moderna brasileira. 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
9: De volta com Zé Cabaleiro, Alma Nova.

0: Nova Brasil e o melhor da moderna música brasileira, Detonautas, Rádio Love Nacional. Antes foi a vez de Rita Lee com Balada do Louco. Agora 11:35. Muito obrigado pela companhia.
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0: Nova Brasil, Nando Reis, me diga, agora 8 para o meio-dia.
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0: Nessas eleições, lembre-se, se você não puder votar, você deve apresentar a justificativa. O processo pode ocorrer nesse dia 4 de outubro, mas apenas se você estiver fora do seu domicílio eleitoral. Para isso, é necessário preencher o requerimento de justificativa.

0: publicados nos sites eleitorais. 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
3: A Polícia Civil da Bahia terá atuação reforçada durante as eleições para combater crimes como boca de urna, compra de votos e propaganda irregular. A corporação estará presente nos 417 municípios do estado, dando apoio à Polícia Federal, que é prioritariamente responsável pela investigação de crimes eleitorais. A estrutura da Polícia Civil vai contar com drones e monitoramento de câmeras de segurança instaladas em pontos estratégicos. 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

0: Nova Brasil, fechando essa hora com Capital Inicial, Natasha. Toda energia positiva para você nesse primeiro dia de outubro. Antes foi a vez da Ana Carolina, a canção tocou na hora errada. Faltam 5 minutos para uma.
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0: A Justiça Federal determinou que o Discord adote novas medidas de proteção para crianças, adolescentes e mulheres, sob pena de multa de R$100 mil por dia. A decisão exige que a plataforma comprove mecanismos de verificação de idade, capacidade de atendimento de denúncias em português e protocolos para casos de extorsão envolvendo menores. A medida atende parcialmente a um pedido da Advocacia Geral da União, que entrou com uma ação contra a empresa em agosto. O Discord ainda não se manifestou. 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Agora faltam 4 para 1. Boa tarde.
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0: Brasil, fechando com a mensagem sempre relevante dos Paralamas do Sucesso. Cuide bem do seu amor, é isso aí. 1:17, música boa de qualidade em português, você escuta sempre aqui na Nova Brasil. 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

0: Daniela Mercury fechando esse bloco com Você Não Entende Nada. Antes teve Lulu Santos, Um Pro Outro. Acerte seu relógio com a Nova Brasil, faltando 21 para as duas.
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0: Nova Brasil, som do Caetano Veloso, você não me ensinou a te esquecer.
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Moderna Brasileira, para você uma excelente tarde. Agora são 2:03 e a gente começa mais uma hora de muita música boa. Começando com Jota Quest, Dias Melhores, 2:03.

0: fechando esse bloco com o Mascavo, Asas. Antes foi a vez da Carolina Lima com Sol de Primavera. 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Daqui a pouquinho, no próximo bloco, tem Marisa Monte. Continue por aqui.
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8: De volta com o Jorge Versilo, Sensível Demais.

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0: Nova Brasil, fechando essa hora muito bem com Marjorie este ano, você sempre será.
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0: 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Eu sou o Noah, até aqui fiquei com você com esse privilégio de aproveitar a sua companhia. Tô indo nessa, mas te deixo também em excelente companhia. Aninha Pelicer tá chegando pra ficar com você a partir de agora, tá bom? Uma excelente tarde pra todo mundo e amanhã a gente se encontra no mesmo horário. Até lá, tchau!
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4: O prazo para inspeção veicular dos táxis de Salvador foi prorrogado até 19 de novembro pela Secretaria Municipal de Mobilidade. A medida foi publicada no Diário Oficial do Município na terça-feira, já que o prazo anterior terminaria ontem, conforme o calendário definido em junho. A programação mantém as demais regras e exigências para a realização da inspeção técnica dos veículos. Os autorizatários devem solicitar a inspeção e, após a autorização, comparecer à instituição técnica licenciada indicada para realizar a vistoria. Eu sou Stephanie Swerdick, de hora em hora eu volto com mais informações do jornalismo Nova Brasil.

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10 minutos. Excelente tarde pra você, quinta-feira, hoje, 1º de outubro de 2026. Como é bom estar aqui com você, começando mais um mês juntos, hein? Obrigada pela companhia, onde quer que você esteja, na sua casa, trabalhando, dando carona pra gente, ouvindo pelo rádio, pelo aplicativo, então pelo nosso site novabrasil.com. Eu sou Ana Pelisser, obrigada pela companhia. Bora curtir muita música brasileira de qualidade, abrindo com Capital Inicial, Cai a Noite.

0: E o beijo e a reza teve também Ana Carolina, Nada Pra Mim, 3:18.
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0: Brasil com Zé Ricardo, a Lua e eu. Teve também Biquíni com Janaína, 3h39.
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0: Brasil, sempre com o melhor da nossa música, fechando essa hora com o Djavan, Eu Te Devoro. Teve também a Zélia Duncan, Catedral. Agora faltando 2 minutos para as 16h, depois do intervalo tem Sob Medida.
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3: As inscrições para o programa CNH da Gente, promovido pelo Detran Bahia, começam hoje e seguem até 15 de outubro. Nesta edição, estão sendo oferecidas mais de 20 mil vagas para pessoas que desejam obter a Carteira Nacional de Habilitação de forma gratuita. As oportunidades são para pessoas maiores de 18 anos e de baixa renda, que deve ser comprovada através de inscrição no CadÚnico. Os candidatos podem obter a CNH nas categorias A e B. As inscrições devem ser feitas exclusivamente pela plataforma oficial de serviços ba.gov.br. Eu sou Stephanie Swerdick e de hora em hora eu volto com mais informações do Jornalismo Nova Brasil.
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1: 4 horas mais 3 minutos. Excelente tarde de quinta-feira pra você. Obrigada pela companhia nesta edição do Sob Medida. A gente vai curtir o som da Marina Lima, tem Vanessa da Mata, Lenine e muito mais. Abrindo com Baila Comigo, Rita Lee.

Brasil com o som da Marina Lima, Fugaz. Teve também Cidade Negra, Girassol. Mas que moderna brasileira, 4h29, excelente tarde pra você, obrigada pela companhia. A gente continua aqui no Sob Medida agora com João Sabiá. Ah, como eu amei.

0: Brasil, fechando essa edição do Sob Medida, muito bem, com Gilberto Gil, toda menina baiana, teve também Ana Vitória, Fica.
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0: No dia 10 de outubro, Belém recebe a 24ª edição do Arrastão do Círio, promovido pelo Arraial do Puvalagem. O cortejo, reconhecido como bem cultural associado ao Círio de Nazaré, homenageia a Senhora da Amazônia com percussão, dança, pernaltas e elementos da ancestralidade e fauna da floresta. O encontro tem início às 9 horas, após o encerramento do Círio Fluvial. Você pode conferir a programação completinha e todos os detalhes no site da Nova Brasil, novabrasil.com. Agora, 4h56. 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
2: A ansiedade é uma resposta natural do corpo para antecipar desafios. No entanto, quando as preocupações se tornam frequentes, intensas e difíceis de controlar, ela passa a ser um transtorno. Essa condição se manifesta de várias formas, como no transtorno de ansiedade generalizada, na fobia social ou na síndrome do pânico, provocando palpitações, falta de ar e tremores. O acompanhamento com profissionais de saúde mental é fundamental para recuperar a qualidade de vida.
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6: A Operação Florestal 2026 já levou equipes do Corpo de Bombeiros da Bahia a 102 municípios desde o início do ano. Cerca de 180 bombeiros permanecem mobilizados para o combate a incêndios e atividades de prevenção em diferentes regiões do estado. A estrutura conta com 43 viaturas em 5 bases na Bahia. As unidades estão instaladas nas regiões Oeste, Norte, Chapada, Meio Oeste e Sudoeste, consideradas estratégicas para atuação contra queimadas. Ontem as equipes atuaram em 11 municípios: Barra, Barreiras, Juazeiro, Irecê, Xique-Xique, Bom Jesus da Lapa, Cocos, Serra do Ramalho, Igaporã, Itapetinga e Vitória da Conquista.

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15: O trânsito na Juraci Magalhães já começa a ficar complicado no sentido Iguatemi. O motorista enfrenta lentidão chegando ao complexo viário João Gilberto. Por isso, para ir do Rio Vermelho para Pituba, use a orla aproveitando pista mais livre até a entrada para a Rua Pernambuco. 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

0: Com Caetano Veloso, Sonhos. Teve também JP, Até Outro Dia, Amor. 5h24, agora a gente vai pro intervalo. Na sequência tem Nova Brasil em Campo, no comando do Weber Lima.
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2: Tem engarrafamento na Estrada do Coco, no sentido Salvador, no Centro Comercial de Lauro de Freitas. O trânsito só melhora após a saída para Itinga. Você que vem do litoral norte deve usar a Via Metropolitana e a Estrada do Cia para chegar a Salvador com tranquilidade. 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Lucas Barbosa, Nova Brasil Salvador, 104.7.
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0: Se Deus é por nós, quem será contra nós? Salve, salve, minha galera brasileira. Uma ótima tarde. Vamos juntos a partir de agora no som da Nova Brasil FM Salvador. Galera, até 7 da noite, batendo uma bolinha redondinha, trazendo as principais notícias do dia de Bahia, de Vitória, o futebol brasileiro. Tem muita coisa pra gente trazer pra galera. Papeando com você, é claro, eu quero a sua participação. E aí, você tá tudo bem? Tá no clima já do retorno do Campeonato Brasileiro? Amanhã já teremos bola rolando com dois jogos da 21ª rodada, né? Pagando aí jogos em atraso, teremos jogo amanhã e claro, hein? Na próxima semana, Vitória em campo contra a Chapecoense, Bahia em campo contra o Palmeiras, é a bola, galera, que vai voltar a rolar no Campeonato Brasileiro e é claro, hein? A Nova Brasil FM Salvador trazendo todos os detalhes. A partir de agora, você pode participar, pode interagir com a gente. Estamos ao vivo no 104.7. Estamos nos aplicativos no YouTube, galera. 719-9626-9020. 719-9626-9020. Pra galera participar, interagir com a gente. É bom demais, hein? Manda sua mensagem de áudio aí, valeu? Vamos pegar o boa tarde da nossa galera. Vamos girar com o nosso Roberto Rivelino. Cadê você, garotão? Boa tarde, Robertão.
1: Fala aí, um abraço pra você, boa tarde a todos os nossos colegas, vamos estar juntos mais uma vez debatendo sobre futebol, abraçando a galera que está se ligando sempre com a gente, final de tarde, início de noite, sempre por aqui com a nossa Nova Brasil FM 104,7, falando de futebol com destaque especial pra Bahia, pra Vitória, que estão na reta final desse Campeonato Brasileiro.
0: Valeu, boa tarde, meu querido Rafa Seixas, também tá com a gente aqui pra dar o boa tarde a galera no Nova Brasil em campo, Salvador. Vamos pegar o boa tarde do Rafa, bota a vinhetinha dele aí, garotão. Boa tarde, Rafa, cadê você, garotão? Foi aí dar um plazinho com o nosso DJ Hércules. Boa tarde, Rafa, tudo bem com você aí, garotão?
2: Vamos lá, boa tarde pra você, pra todos ligados aqui na Nova Brasil. Novidades do Vitória daqui a pouco, o time segue treinando de olho na partida contra a Chapecoense e trazer alguns números, né? Pré-jogo, porque a equipe do Vitória precisa vencer esse jogo contra a Chape para sair da briga contra o rebaixamento do Campeonato Brasileiro. Já.
0: Beleza.
2: Já mais informações do Vitória aqui do nosso Nova Brasil em campo.
0: Ô, Robertão Rivelino, você, qual é a expectativa para esse retorno do Brasileirão, Roberto?
1: Boa, né? A gente espera que as equipes possam voltar agora com mais gás, visto que tivemos essa parada aí de cerca de 15 dias sem a bola rolar, e obviamente que recuperaram as energias e deve voltar aí com muita garra. Cada uma das equipes que estão na disputa da competição lutando, obviamente, pelos seus objetivos. O caso dos nossos representantes, o Bahia, tentando chegar ao G4 do Brasileirão e se firmar nessa zona de classificação para Libertadores, enquanto que o Vitória tem aí dois objetivos, a gente diria. O primeiro, a sua permanência, lutar logo para somar a pontuação suficiente para se manter no Campeonato Brasileiro para a próxima temporada e, quem sabe, buscar ainda uma vaga também na Copa Sul-Americana, algo que seria bem interessante para a equipe do Vitória. Está disputando uma competição internacional no próximo ano e isso traz também premiações, além de ter uma visibilidade maior, já que a equipe estaria na disputa de uma competição continental. Por isso a gente espera que as equipes voltam aí mais organizadas, voltam com mais eficiência. O Bahia nem tanto, né? O Bahia que vem de uma sequência, apesar de ter perdido o último jogo, mas vinha de uma sequência aí de invencibilidade enorme. É uma equipe que tem uma outra atuação no Campeonato Brasileiro, tem um melhor aproveitamento. E o Vitória não, esse sim tem que voltar de forma diferente do que estava nos últimos jogos. A equipe do Vitória, depois que teve essa paralisação para a Copa do Mundo, não teve a mesma eficiência que teve antes da paralisação até a 18ª rodada. De forma que tem que voltar mais eficiente, mais competitivo para recuperar algo que perdeu lá atrás e chegar a esta reta final da competição com muito mais conquistas.
0: É verdade. Eu chamei o Roberto para falar primeiro, deixei ele comentar à vontade para ele falar a opinião. E é isso aí, galera. Há, de fato, uma motivação muito grande por parte da torcida, né? A expectativa do torcedor desse retorno ao Campeonato Brasileiro. Já já vamos trazer os próximos 5 jogos do Vitória, né? Os próximos 5 jogos do Bahia. O Bahia, nos próximos 5 jogos, vai enfrentar 4 paulistas, né? Palmeiras, Mirassol, Santos e São Paulo. Vai ter aí pela frente, né, 4 adversários paulistas dos próximos 5 jogos, e no meio tem o Flamengo, tá? O Flamengo é na Arena Fonte Nova. E o Vitória vai enfrentar também na próxima rodada a Chapecoense, aí vem uma sequência também com 2 paulistas. São Paulo e Corinthians são 2 times também que estão capengando no Campeonato Brasileiro. Eu digo capengando porque, assim, pela estrutura, né? Pela tradição de São Paulo, pela tradição do Corinthians, ver esses times hoje vivendo essa fase, assim, uma fase tão crítica, né? Principalmente o São Paulo nos bastidores, a gente vê hoje muita coisa acontecendo envolvendo dirigente, envolvendo presidente, né? E o torcedor, claro, com toda a razão, fica na bronca esperando um São Paulo reagir a cada ano e não vê diferença, não vê mudança na equipe do São Paulo. Então isso de fato é algo constrangedor para o torcedor, e então acho que o Bahia pode se aproveitar desse momento, Vitória, né? Nessa reta final do Campeonato Brasileiro, faltando aí 10 jogos para Bahia, 10 jogos para Vitória, e a gente fica, claro, na expectativa de ver o Bahia brilhando neste Campeonato Brasileiro, nessa reta final, porque o Bahia tá a projeto do Bahia agora é conquistar uma vaga, né? Não só, claro, permanência já foi, Bahia não tem mais risco nenhum de rebaixamento, agora o Bahia brigando por vaga lá em cima, né? Brigando por competição internacional, brigando por uma vaga na Libertadores da América. Esse é, de fato, o objetivo do Bahia. E a gente fica na expectativa, né? Esperando para ver se o Bahia, de fato, vai chegar a esse objetivo. Time tem, estrutura tem, e a gente fica na expectativa para ver o Bahia, claro, brilhando nessa reta final de Campeonato Brasileiro, assim como também a equipe do Vitória. Deixa eu ouvir o Gabriel Barcelar, tá conosco, chegando aqui nos estúdios. Alô, garotão, bota a vinhetinha dele aí, ó. Boa tarde, Gabrielzão Bacelar.
3: Boa tarde, boa tarde, Ivo, boa tarde a todos que estão aqui acompanhando a nossa resenha. Boa tarde a todos os colegas de bancada também, né? Principalmente, como sempre, estão aqui juntos. Grande Hércules, grande abraço aí também. Ó, Rafa aí, ó. Rafa tá concentrado, como sempre.
0: Primo de Alcatraz.
3: Lá vem.
0: Você sabe quem é Alcatraz?
3: Quem é Alcatraz?
0: Não queira saber, não.
2: Não
0: quero
2: saber, não, Gabriel.
3: Rafa aí, Rafa.
2: Pega essa bomba aí. Deixa essa bomba no peito dele, Gabriel. Não quero saber quem é, não. Deixa ele.
3: O que é que você manda aí? Diga aí.
0: E aí, Gabriel, sua expectativa? Tá vendo hoje, né? Um cronograma sobre o Everton Ribeiro, né? Daqui a pouco você pode trazer aí, eu tava vendo aqui hoje uma informação, né? Um raio-x dos últimos 3, das 2 temporadas, né? Ele tá na 3ª temporada com a equipe do Bahia, o Everton Ribeiro, né? E ele teve uma queda muito grande, ele ficou fora de muitos jogos esse ano, por conta de questões de saúde, agora hoje amargando a reserva, hoje ele tá recuperado, mas é reserva na equipe do Bahia. Mas se tem um jogador nesse elenco do Bahia, se tem um cara que a gente pode dizer, esse tem crédito, porque na boa fase dele, nos momentos difíceis, ele foi um cara que sempre entregou ao Bahia, né, Gabriel?
3: O Everton, a tendência, ainda que a gente traga os números, a tendência é que isso fique cada vez mais explícito, né? Explícito, né? Mesmo sem essa questão de trazer os dados, né? O Everton, cada temporada que passar, se ficar mais do que já está aí, vai jogar cada vez menos, né? Eu acho que o corpo sente, o ritmo já é outro, a gente já percebe que ele não consegue mais manter o mesmo ritmo que os demais jogadores. Não à toa, inclusive, até jogadores tecnicamente muito de inferioridade à qualidade do Everton, e inclusive muita inferioridade, fique claro, conseguem performar fisicamente mais do que ele, né? Então, eu acho que o Everton tá passando por aquele momento que todo atleta de alto nível passa, né? Que é a queda de ritmo, a queda de desempenho, o declínio físico, principalmente, né? A gente vai vendo o Everton cada momento que passa, mas menos ativo, né? Dentro de campo, um jogador que entregou muito ao Bahia, isso é fato. E eu não falo, quando entregar muito, obviamente, os títulos de grande porte não vieram, né? Mas o impacto dentro do campo, a volta do Bahia Libertadores passa muito pelo futebol do Everton Ribeiro. Os grandes jogos que o Bahia fez desde que ele chegou aqui a Salvador também passam pela qualidade dele. Ele construiu muito, lógico, que no primeiro momento ali, no primeiro contato, muito do que o quarteto do Bahia poderia produzir, né? Com Cauli, Everton Ribeiro. Eu só fiquei curioso para saber como é que o Everton Ribeiro iria performar com Cauli de 2023. Eu acho que isso seria fundamental para o Bahia ter um desempenho ainda maior, né? Porque quando o Everton chega, que o Cauli ainda tá no Bahia, ele já tá naquele declínio técnico também que a gente pôde observar do Cauli. Mas não deixou de ser um grande encontro, né? Cauli, Everton, Jean Lucas, Caio Alexandre fizeram um quadrado muito interessante em 24, 25. A gente já percebe menos entrosamento deles, uma queda maior desses jogadores, mas ainda assim com o Everton entregando muita coisa. E 2026 é um ano realmente muito pesado pro Everton. Tem a questão das lesões, teve a questão também da cirurgia que ele fez por conta do câncer, então tudo isso acaba afetando aí o desempenho do Everton Ribeiro, que é um jogador sim, que tecnicamente, esportivamente entregou muito ao Bahia, vai ficar aquele gostinho da questão dos grandes títulos, né? Ele foi campeão da Copa do Nordeste, ganhou o Campeonato Baiano com o Bahia também, mas vai ficar aquela, e também, claro, levou o Bahia junto com os demais atletas a Libertadores da América, vai ficar só aquela questão mesmo de ter ganhado um título de maior expressão, mas certamente o torcedor do Bahia não vai esquecer da passagem do Everton Ribeiro por aqui, que eu acredito, isso não é informação, é apenas uma opinião, que tá cada vez mais perto do fim.
0: Eu acho que esses serão os últimos 10 jogos do Everton Ribeiro vestindo a camisa titular do Bahia, mas com mérito, né, cara? Porque como a gente tá aqui questionando sobre essa situação do Everton Ribeiro, não dá hoje para cobrar muita coisa mais dele, não dá. Essa é a realidade. Eu sei que o torcedor que tá esperando alguma coisa ainda aí de Everton Ribeiro. Ô, cadê Everton Ribeiro? Já recuperou, tá no banco e tal, até agora, mas assim, não dá pra gente esperar muita coisa, tem que ser muito sincero, né? E o Rogério também não pode colocar forçado, porque de repente alguém quer que Everton seja titular. O Brasileirão é uma competição de alto nível, né? E vai chegar a hora para muita gente, né, Gabriel?
3: Ah, com certeza. Eu acho que quanto mais você forçar um jogador desse nível, é até pior para a situação, porque pode começar a manchar, né? A qualidade que ele tem, tudo que ele tem feito. Se ele realmente tiver condição, aí sim, eu apoio, acho válido a entrada dele para participar dos jogos, mas se ele realmente não conseguir mais performar da forma que a gente espera, que a gente imagina, que a gente vê e já viu também do Everton Ribeiro, é melhor preservar também, até para não prejudicar a imagem do jogador e também, obviamente, não prejudicar os objetivos da equipe, né? A gente, obviamente, admira muito o Everton Ribeiro, é um talento nato, isso serve pro Everton e para qualquer outro jogador, tá? Quando o cara começar de alguma forma a não estar no compasso dos objetivos da equipe, eu acho que é mais do que necessário que o clube pense primeiro na instituição, porque o Bahia vai seguir, né, independente de Everton, independente de, enfim, Jean Lucas, Caio Alexandre, qualquer outro, os objetivos do Bahia tem que estar acima de qualquer um desses atletas. Então eu acho que a gente precisa ser grato, precisa ser justo com o que Everton Ribeiro fez até aqui pelo Bahia, e que se for de bom grado e principalmente que ele consiga, que ele tenha essa condição, que ele entre em campo sim, porque vai ajudar muito o Bahia, porque hoje, apesar do físico não respeitar mais os desejos do Everton, né, tecnicamente ainda assim não tem nenhum jogador no Bahia do nível dele.
0: Fala, Rafa.
2: Não tem mesmo, e tem outra, Gabriel, mesmo em baixa, não jogando bem, o Everton Ribeiro decidiu vários jogos pro Bahia. O torcedor não pode ser ingrato com ele, não, hipótese nenhuma. Se você lembra que antes dele fazer a cirurgia, eu não lembro qual foi o jogo, acho que foi Flamengo, que ele deu passe pro gol, ele foi participativo naquela partida, ele ajudou bastante. Então, Everton Ribeiro, ele pode voltar ou pode não voltar, aí vai depender do físico e de como o Bahia e ele vão se comportar até o final da temporada, mas o torcedor cobrar de Everton Ribeiro, eu respeito a opinião do torcedor, mas para mim isso não passa de ingratidão por tudo que o Everton Ribeiro fez. Ele chegou aqui como cara do projeto do Grupo City, né? E mesmo assim, com a qualidade.
0: Deu conta do recado, né?
2: E deu conta do recado. Então, para o torcedor que criticou o Everton Ribeiro.
0: É, muita gente achava que ele tava vencido, né? Ah, o Flamengo não quis mais, o Bahia pegou, pagou caro a ele, deu um contrato de 2 milhões
2: de salário.
0: Não. Né? É. Mais de 1 milhão, porque ele ganhava 1 milhão no Flamengo. Acho que o Bahia deu 1 milhão e 200 a ele, deu 2 anos de contrato. O Flamengo deu mais 1 milhão a ele e 1 ano de contrato. Então ele preferiu, né? O Bahia ofereceu mais no salário e mais tempo de contrato.
3: O Flamengo não dá contratos longos aos jogadores, não, né? As renovações de contrato do Flamengo não são longas. Vide a saída do Everton Ribeiro, Gabriel Barbosa também saiu de lá por conta dessa questão do contrato mais longo. Quem tá dando essa sorte é Bruno Henrique, né? Mas também Bruno Henrique não para de fazer gol.
2: O Flamengo
3: então,
2: sentiu muito a saída dele.
0: Oi, Roberto.
1: O Bruno Henrique entrega a cada jogo, principalmente quando são jogos decisivos, aí tá sempre marcando gols, é um cara impressionante, né? É. E o Everton Ribeiro, ele faz parte exatamente dessa história, dessa reformulação do Bahia, todo esse histórico aí de conquistas, de crescimento do Bahia depois dessa parceria com o Grupo City. O Everton Ribeiro foi realmente o cara. É claro que ele não tem mais essa disposição física, mas você vê que jogador do nível dele são poucos ainda no Campeonato Brasileiro.
2: Verdade, e o Flamengo sentiu muito a saída dele.
0: Quem também esticou muito foi o Nenê, né? Tá no Botafogo da Paraíba, né?
3: Nenê tá na reta final da fase da Série C com o Botafogo da Paraíba.
2: Aquele Henrique Dourado também tá lá, tomou uma copada e saiu do time.
0: Henrique Dourado, você era fã dele, né, Rafa? O Everton Ribeiro reserva, né? Vai fazer a temporada, né? Com menos jogos nos últimos 15 anos, né? Nos últimos 15 anos, como jogador de futebol, esse é o ano que ele menos jogou.
2: Tá na lesão, né?
0: Essa informação, o Gabriel vai falar daqui a pouquinho, mas assim, tem 37 anos, né, cara? Não dá mais.
3: O cara teve um câncer também, né? A gente não pode esquecer disso, né? O cara voltar a jogar bola, independente de quantos jogos fizer, já é realmente, isso já mostra que o corpo de um atleta é completamente diferente do corpo de um ser humano.
2: E depois ele teve lesão, né?
3: Ainda tem isso,
0: Ó, ano 2024, ele fez 88% dos jogos no Bahia. Ano passado, 75%. E esse ano, 58%. Olha que comparando. 2024 para 2026, 30% a menos.
2: E a pergunta é que não quer calar, quem vai substituir Everton?
0: Justamente aí, você entrou agora na minha, viu, Rafa?
2: Gente.
0: Agora entrou na minha porque eu ia perguntar justamente isso. Não já passou do tempo do Bahia ter contratado o substituto de Everton Ribeiro? Eu ia chegar lá com você justamente nessa questão. Na minha opinião, já era pro Bahia ter hoje já um cara ali, já entrando, alinhando, quem sabe já sendo titular hoje, Gabriel.
3: Eu penso isso. Eu só queria, antes de tudo, lembrar até uma questão de uma fala do próprio Rogério em uma coletiva de imprensa, onde ele disse que Everton Ribeiro é o melhor jogador do futebol brasileiro há décadas, né? Ele fala sobre isso. Não me lembro se ele falou há décadas ou da última década do Campeonato Brasileiro. E realmente ele é esse cara, ele foi esse cara, na verdade, né? Hoje, obviamente, declínio técnico já não é mais, a Arrascaeta desequilibra muito, né? Mas ele, durante um tempo, foi o melhor jogador do Campeonato Brasileiro por muito, assim. Desde a época do Cruzeiro, né? Naquele bicampeonato do Cruzeiro em 13 e 14. Depois do Cruzeiro, ele já vai direto pro Flamengo, né? Se eu não me engano. Eu acho que é isso mesmo. Ele faz essa transição direta no Flamengo. Mas a gente não pode esquecer também do que fez o Everton Ribeiro quando vestia a camisa do Curitiba ainda, né? Aquele Curitiba que tinha Keirson, Rafinha e o próprio Everton Ribeiro. Era um time muito forte também. Então, eu concordo com o Rogério que o Everton Ribeiro foi o jogador mais desequilibrante durante a última década aí no futebol brasileiro. Ele fala isso em 24, né? Então, em 2024, ele pega lá desde aquele Cruzeiro que foi bicampeão brasileiro, 13 e 14, e aí engloba Flamengo e a chegada ao Bahia também.
0: No Flamengo, acho que foi o time que ele mais jogou, né? Que ele mais conquistou, né?
3: Exatamente. E aí a gente para trazer um detalhe importante. Se um cara desse é de tão desequilíbrio assim no campeonato, e o jogador que apareceu para igualar, na minha concepção, esse nível técnico jogado é o Arrascaeta nos últimos anos, a gente começa a pensar, realmente, o Bahia precisa de um cara pro lugar dele, mas quem vai ser esse cara? Onde é que o Bahia vai achar esse cara?
2: Descou?
3: Então, assim,
0: no Brasil,
3: é muito difícil, velho.
0: No Brasil, será se consegue achar que
3: vai ter
0: tem
3: que ser,
0: algum
3: né?
0: jogador?
3: Vai ter que ser, se não pode mais contratar de fora, tem limite.
0: Mas assim,
3: aí fica difícil, né?
0: O City vai contratar e vai revezando, não? Para o ano, quem sabe.
2: Do sub-20.
0: Não, porque tem um detalhe também, viu, Gabriel?
3: Do nível de Everton.
0: Tem um detalhe aí.
2: Da característica parecida.
0: Tem um detalhe aí dos jogadores que já tem 4 anos, por exemplo, jogando no Brasil. eles já vão ter a dupla cidadania. Então, com isso, por exemplo, o Michel Araújo tem quanto tempo jogando já no Brasil?
3: Mas aí não precisa, não. Aí é estrangeiro. É bom que entra na cota, pelo amor de Deus.
0: Hein?
3: Não invente essa arte, não.
0: Não, escute, eu tô dizendo a você.
3: Não, você tá certo. Foi uma brincadeira minha pra você não inventar essa arte,
0: velho. Ele tá no Brasil há 4 anos. Por exemplo, o Ramos Mingo, não.
2: Quanto dinheiro ele jogado?
0: Só tinha jogado aqui no Bahia. Agora, quem mais estrangeiro?
3: Imagina a Rascaeta. Imagina a Rascaeta que tá no Brasil.
0: Nico já pode ser.
3: Aí
0: já não conta.
3: Aí
0: Michel Araújo já não conta. É, quem mais é estrangeiro no Bahia aí? O Savera não.
2: O Kiki.
3: O Roman Gomes não conta. Kiki não conta.
0: O Alejo.
3: Alejo não conta. Mas esses caras aí vão pra dentro do limite, né? Tem jogadores aí que mesmo que não conseguissem essa cidadania, vão pra dentro do limite, né? Não tem jeito. Você não vai desfazer de um Alejo, não vai desfazer de um Acevedo, principalmente agora que são ativos importantes. Michel Araújo, que ele continue com a cidadania uruguaia dele pra ele entrar no limite.
0: Você acredita que ele fica no Bahia no próximo
3: Michel
0: ano?
3: Michel Araújo? Ah, com certeza. Se o Bahia não achar a venda, ele vai ter que ficar aí.
0: Paulo não tá emprestado,
3: né? Mas aí o Bahia já deve ter feito algum bolo com o São Paulo aí pra comprar esse cara em definitivo. Já
0: não,
3: conheço,
0: fica
3: já.
0: Com essa mercadoria aí, né?
3: Já o Cauli tá lá também.
2: Ele veio com o passe de compra, né? O São Paulo empurrou essa.
3: Tem isso também. Eu acho que o contrato
2: dele é mercadoria.
3: Eu vou conferir direitinho
0: o contrato dele. Do Rogério Ceni. Ô, você gosta do Michel Araújo, do Nestor, do Rodrigo Nestor, Roberto? Futebol, me refiro, né?
1: O Nestor, claro. O Nestor tem até entrado razoavelmente, né? Mas agora não tem uma comparação com o que é o Everton Ribeiro. Mas no momento tem sido um jogador aí que tem entrado, tem sido importante nesse projeto do Bahia na disputa da competição. O Michel nem tanto.
3: O contrato do Michel hoje é definitivo já, viu? Até dezembro de 2028.
2: É porque ele veio
0: definitivo?
2: Porque ele veio com passe de compra.
3: Até dezembro de 2028, o Bahia pagou cerca de 17,3 milhões de reais.
0: O Cid adora pagar um valorzinho assim, né? Meio salgado por alguns jogadores. Por exemplo,
3: pra você,
0: Luiz Otávio.
2: Jogado fora.
0: 30 e quanto?
3: Luiz Gustavo. 30
0: milhões. Luiz Gustavo. 30
3: milhões.
0: 30 milhões. 30 milhões. O menino veio do Corinthians.
2: Foi campeão do Nordeste ontem.
0: O do Corinthians, semana. Juan
2: Pablo. Cauê Fuquinho.
0: Cauê, acho que foi 17 ou foi 15.
2: O David que foi 12, o que veio do América.
0: Ah, não foi 17 não? David Martins?
2: Não, foi 12 milhões.
0: Imagina, David Martins, o Bahia pagou caríssimo, né, cara?
3: Luiz Gustavo foi cerca de 5 milhões de euros, né? Entre 31 e 35 milhões de reais.
0: Ah, e o Cauê?
3: Vamos atrás de Cauê agora.
0: Ah, Cauê Furquinho. Foi caro também.
2: Eu lembro que o David foi 12, porque na época eu noticiei isso aí.
0: Foi caro o Cauê. Foi 30 ou foi alguma coisa, foi 17.
2: E o Corinthians depois chiou na imprensa, dizendo que o Bahia deu uma pernada no...
0: deu um chapéu nele, um
2: chapéu.
0: Né? Enquanto o Gabriel encontro aí, tem mensagem chegando aqui do torcedor.
3: 14 milhões, Cauê.
0: 14, tá vendo? Cheguei perto.
3: Cauê tem 16 anos, né?
0: E o David Martins,
3: O David foi menos, David foi acho que na 12, casa dos 12 também, 12, 13 milhões, foi menos.
0: Então assim, o City investiu muito em alguns jogadores que não estão sendo aproveitados, né? David Martins em vez em quando nunca. Luiz Gustavo tá encostado, não joga.
2: David Martins esse ano.
0: O Cauê Fuquinho que o Rogério começou, né? Ter mais rodagem com ele, dá mais oportunidade. Agora o City investe muito, deveria fazer essa limpa com Everaldo, com William José, com Ademir.
2: Contrata até o final.
0: Com Canu. Tem mais jogadores aí que eu não tô lembrado aqui. Eu tô achando que daqui a pouco esse Marco Moreno também vai embora.
2: Não,
0: sabe? Até agora não jogou nem nada. 2 anos de contrato?
2: Foi.
0: 2 anos? Então, tem que fazer uma limpa, né, Roberto?
1: É verdade. Há um investimento grande aí, muitas vezes até nessa questão consideradas como apostas e não vingam, e aí depois tem que requalificar esse grupo, buscar talvez negociar esses jogadores que não se encaixaram no projeto do Bahia e contratar outros que estejam aí à altura para a disputa das competições.
0: Vamos ouvir o torcedor aqui participando com a gente, vamos lá.
4: Olá, Ivo, boa tarde, tudo bom? Aqui, Leandro, condomínio Dom Bosco, no Vale dos Lagos. Tricolor de aço.
0: Vale,
4: e, em relação a esse limite de jogadores estrangeiros nos times, apesar de ser 5 por partida, mas também tem que considerar que tem vários campeonatos. Então o Bahia ou qualquer outro time pode ter seus 9 jogadores estrangeiros, 10 jogadores estrangeiros e vai revezando de acordo com o campeonato. Você entendeu? Por exemplo, o Bahia pode disputar no próximo ano a Libertadores, mas tem Copa do Brasil, tem Brasileiro e tem Baiano. vai revezando esses jogadores. Não precisa ser exato, 5 jogadores só contratados. Que se contrate 9, né? Que se contrate 8. Mas acontece que pode se usar através de outras competições. Um abraço, Ivo. Boa tarde.
0: Valeu, queridão. Obrigado aí, tá ligado com a gente aí. O Elan Mercês tá dando a sua opinião aqui. Fala, Gabriel. Então, assim que é da opinião do Elan aí, pode falar, dar a sua opinião aí, Gabriel.
3: Não, eu não. Eu entendo o que ele tá falando, mas eu acho que isso é praticamente impossível isso acontecer. Nenhum clube vai ficar contratando um jogador pra ficar revezando o jogador. Isso não existe. O clube não faz isso. Você vai deixar o cara escanteado quarta-feira pro cara jogar domingo? Não existe. Como é que você vai fazer um controle com o cara? Quarta-feira eu boto o cara na Libertadores e aí domingo eu boto o cara que não jogou na Libertadores pra jogar o Brasileiro. Como é que você acha que esse cara vai jogar?
0: Tem que ter uma rodada e o jogador também não vai querer vir.
3: E outra coisa, e outro detalhe que a gente não pode esquecer também. Você acha que, a regra que tá sendo imposta é pro clube contratar 10 jogadores pra ficar revezando? A regra é pra não contratar, exatamente. A regra é pra ter o limite respeitado. Ninguém vai fazer isso. Ninguém vai contratar 10 jogadores pra botar 5 quarto e 5 domingo. Não existe isso. Eu entendo o pensamento dele, não tá errado. Mas no futebol não é assim que
2: ele
3: funciona.
2: Ele é uma bagunça.
0: Ele entende que são algumas competições que o jogador pode ser útil, mas eu entendo também a sua posição, porque assim, o clube faz um investimento alto num jogador pra ficar revezando ele por conta de uma regra da competição.
3: O cara traz um cara do pensamento de Kike Oliveira, por exemplo. Aí o Bahia pega o River Plate quarta-feira na Libertadores e o cara não joga. Aí o cara vai jogar domingo contra o Remo. Você acha que esse cara vai jogar com vontade? Claro que não vai. Claro que não vai. Jogador quer jogar todos os jogos, meu amigo. Não existe isso, não.
2: Só uma observação que você falou sobre o David Martins, mas você chamou o ouvinte. Eu narrei alguns jogos do Brasileirão Sub-20 do Bahia. E David Martins, o Leonardo Gálvez insistiu muito nele, né? Só que ele entrou num declínio que não conseguia jogar de jeito nenhum. Aí o Gálvez, depois de muita cobrança, botou o Roger e botou o Gabriel. Depois que o Roger entrou, o time melhorou. Aí o Roger perdeu o espaço, ele ficou no banco, voltou pra jogar e voltou bem. Só que infelizmente o Bahia não conseguiu se classificar para a próxima fase do Brasileirão Sub-20.
0: Rafa Assiste, o substituto do Roberto Iverino, tá vendo, Roberto?
1: Que não é isso não.
0: Rafa tá correndo atrás da bola aí. Tem um jogo aí que eu vou muito colocar bem. Ele, Gabriel e
1: importante, né?
0: Botar Gabriel pra narrar também. Gabriel Bacelar. E botar Laurina Vinhas pra narrar, Roberto. Eu vou comentar e você vai comentar e a gente bota eles pra narrar. O que você acha?
1: É
0: Roberto?
1: Exatamente uma oportunidade aí, ó. As locutoras esportivas têm surgido no Brasil. Aí é importante.
0: Aí
1: bota
0: Laurina Vinhas pra narrar. Narração, ai, meu Deus, o Ivo, o Jesus, misericórdia, não vou não. Gurujinha tá aqui, ó, todo, não sei não, velho. Eu vou pro intervalo comercial, volto já, meu Deus, volto já.
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9: O preço do gás de cozinha na Bahia teve reajuste a partir de hoje. Segundo a Acelen, responsável pela refinaria de Mataripe, houve elevação no valor do GLP vendido às distribuidoras, o equivalente a cerca de 9%. Para um botijão de 13 quilos, a alta correspondente será de aproximadamente R$ 4,27 no valor cobrado pela refinaria. O reajuste, no entanto, não permite calcular quanto o consumidor vai passar a pagar pelo botijão após esse aumento. O preço final depende dos custos e das margens adotadas pelas distribuidoras e também pelos estabelecimentos que fazem a revenda ao público. Seu dia com mais informações na Nova Brasil. Amanhã, logo cedo, teremos mais notícias. Até lá!

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6: 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Ótima tarde para você, ouvinte Nova Brasil FM. Avenida Juraci Magalhães, as imediações do Rio Vermelho, tem movimentação intensa sentido Caminho das Árvores. A via melhor opção para você que está em Ondina, por enquanto não vale a pena desvios. 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

0: Valeu, minha galera brasileira, estamos de volta com Nova Brasil em Campo Salvador. Agora a galera são 6:01 na capital baiana. Vai participando com a gente, mande a sua mensagem de áudio 96269020 para você participar e interagir com a gente. Vamos juntos, hein? Bom, vamos falar um pouquinho sobre o Vitória também, que tem um compromisso importante, né? Nesse campeonato brasileiro, nesse retorno no Brasileirão. Jair Ventura, já o Rafa vai confirmar, pode contar com algumas peças, quem sabe. Será se o Lactana vai estrear, vai jogar esse Lactana? Ou esses caras, hoje eu tava falando lá no canal Agitou, seguinte, Roberto, o detalhe do Vitória que eu pude perceber esse ano é assim, o Vitória contrata alguns jogadores e que os caras quando chegam em Salvador levam 2 meses pra jogar, cara. Chegam aqui, aí leva um tempão se preparando, leva um tempão pra jogar. A minha orientação, a minha dica agora, que quando o Vitória foi contratar algum jogador, o Vitória contratou um monte de jogadores por nome. E nós aprovamos aqui, nós até disse, não, bons, contratações pontuais, jogadores já conhecidos que podem sim ajudar o Vitória. Foi o caso do Pochettino, até agora não vingou. O Brites, meia boca. Né? O Fabiano Souza, que não jogou nada, acabou se machucando, vai ficar aí encostado no Vitória, ninguém sabe quando volta, esse ano talvez não jogue mais, sabe? E outros. Então, assim, bola furada, vai ter que pagar salário desses caras que estão aí, sabe, no departamento médico, ninguém sabe quando volta, sabe? Agora sim, quando for contratar agora, é muito bom, importante o Vitória perguntar antes a seu empresário ou centro de inteligência do Vitória, dizer, olha, tem aqui um Pochettino, tá? Pochettino aqui do Fortaleza, é bom? Beleza. E aí, ele tá jogando? Como é que tá a condição física dele? Ele já vai chegar para jogar? Ele já tem condição de entrar em campo ou ele vai precisar de 60 dias para se recuperar e depois brigar por posição para ser titular ou não no time? No Vitória tem sido assim, Gabriel, tem sido assim, Rafa, Roberto. Muitos jogadores são contratados pelo nome, pelo currículo, né? Já pela história de passar em alguns clubes, mas quando chega no Vitória, demora pra jogar. Pochettino demorou pra jogar, até agora não entrou num ritmo ainda, cara. Tem 10 jogos pra acabar o campeonato. Até agora Pochettino não jogou nada, né? O Brites capengando, jogando de improvisado, na zaga, mas ainda não passa segurança. Pra mim não passa. Aí veio o Fabiano machucado. Né? Tem outros aí que foram contratados. Aí contrata, né? Agora o Lácio Lactana, né? Lúcio Lactana.
1: Nacho
0: Lactana, né? Foi contratado, jogador que pertence ao Bragantino, tá, passou treinando pelo Santos, tá treinando, e aí? Eu vi hoje fotos lá, ele treinando e tal, não vai jogar? Eu quero saber agora, o Vitória vai recomeçar o campeonato com 10 partidas, 10 decisões pela frente, se o cara não vai jogar, veio só pra ser um espectador, ou vai ficar pro próximo ano, porque Jair Ventura já tem às vezes a panelinha dele, né? Já tem um grupinho dele ali, às vezes quer experimentar o cara aos poucos, né? Eu acho que assim, as contratações que foram feitas, deveriam ser já no pensamento do cara chegar aqui e ser titular, não de disputar a posição, né? Ou ficar no banco aí como opção. Infelizmente, sinceramente, viu, Roberto? A situação do Vitória é isso aí, às vezes é muito crítica em termos de contratação, muitas apostas, e quando os caras chegam aqui, às vezes chegam fora de forma, chegam bichados e num treinamento se machuca.
2: Oh. Você falando, inclusive, dessa questão de o currículo do cara, pelo nome, mas aí não tá no ritmo, aí de repente leva esse tempo inteiro. Outras contratações que o Vitória tem feito são aquelas que nós chamamos de apostas, que são jogadores que estavam em divisões inferiores do futebol brasileiro e termina o clube contratando até certo ponto, inchando o grupo, visto que tem até esse cuidado de não ter um número excessivo de jogadores por conta dessa questão de administrar do ponto de vista financeiramente, e termina tendo um grupo grande e não tendo jogadores aí para disputar o campeonato. Então,
0: pior
2: fica
0: que grupo,
2: complicado.
0: Né? Grupo grande tem. Sabe por que não tem? Porque os caras se machucam, ele não pode contar com esses jogadores. Aí o grupo fica pequeno. O presidente falou isso, que o Vitória contratou, né, até uma média de 30 jogadores no seu elenco. A gente tinha recentemente um bocado no departamento médico. Ao contrário do Bahia hoje. Bahia hoje, que eu vi informação, só tem 2 jogadores no departamento médico, né? Né, Gabriel? O Michel Araújo, que já tá na transição, vai voltar, e o Léo Vieira. O resto está tudo aí à disposição do Rogério Ceni, diferente do Vitória, que está voltando aí com o Rubens Mael, com o Lactano, que está treinando, né? Dudu, Camutanga, Natan Mendes, um monte de jogadores aí que só para um ano, o Fabiano Souza. Então, Rafa, vamos começar então trazendo logo as notícias do Vitória, atualizar as últimas do Leão aí, para o torcedor estar ciente, e depois a gente entra no debate novamente. Vamos lá, Rafa, venha, garotão.
1: Vamos lá então, vamos falar das coisas do Vitória. Hoje teve tarde de homenagens lá na Toca do Leão. O elenco se apresentou às 14h lá no CT Manuel Pontes da Najura e teve atividades na academia. Depois foram para o campo Bebeto Gama, fizeram um aquecimento com o preparador físico Juninho Nogueira e sob o comando do Jair Ventura, a comissão técnica do Vitória fez uma dinâmica de passes e depois treino técnico e tático. O Gabriel Baralhas está sob os cuidados do núcleo de saúde e performance do Vitória e segue aí adiantando, né, sua recuperação para tentar voltar o mais rápido possível. No departamento médico do Vitória tem o Baralhas, né, que está fazendo transição, Ramon, que não deve voltar, Matheus Silva, Camutanga, Dudu, Edu, Natan Mendes e o Fabiano. O Camutanga já postou um vídeo nas redes sociais e tá fazendo a transição física, e vamos aguardar como é que vai ficar aí o departamento do Vitória até essa reta final de campeonato brasileiro. Na sexta-feira, o elenco do Vitória se apresenta pela tarde, às 14h, lá no Bebeto Gama. Hoje, o técnico Jair Ventura foi homenageado por ter completado no dia 24 de setembro um ano no comando do Vitória. A iniciativa foi dos grupos Tropa de Elite e Leões Alfa. Torcedores que integram os grupos compareceram ao CT Manuel Pontes da Najura e antes do treino entregaram uma placa ao treinador. Quem também foi homenageado lá no Toca do Leão foi o Gabriel Baralhas, que recebeu uma placa também desse grupo, mas não fomos informados o porquê da homenagem para o Baralhas, só do técnico Jair Ventura, que claro é um ano no comando, né? Não lembro a última vez que o treinador chegou ficou um ano no comando técnico do Vitória. Não lembro se Léo Condé chegou, mas Jair conseguiu esse feito. Lembrando o torcedor do Vitória, nesta quinta-feira foi aberto check-in para o plano prioridade 3, sou vermelho e preto, visando o jogo do dia 7, na próxima quarta-feira, contra a Chapecoense. A venda online de ingressos estará disponível a partir das 0 horas de domingo, dia 4. Vitória, neste momento, é o 13º com 33 pontos ganhos, 28 jogos, 9 vitórias, 6 empates, 13 derrotas, 28 gols pro, 42 gols tomado, saldo de menos 14. Atenção, torcedor do Vitória, se liga aí, ó. O último compromisso entre Vitória e Chapecoense foi pela Série B, 24 do ano passado. O Vitória não vence a Chape há 2 jogos. Os 2 jogos foram longe de Salvador. Vitória tomou 3-1, empatou por 1-1. No Barradão, são 6 jogos, 2 vitórias, 2 empates e 2 derrotas. 14 gols pró, 12 gols sofridos, saldo de menos 2. Então, um saldo bem equilibrado entre Vitória e Chapecoense. O torcedor do Vitória, no geral, 13 jogos, 4 vitórias, 4 empates e 5 derrotas. Há um equilíbrio entre Vitória e Chapecoense no confronto geral. Vitória toma média aí de 0,92 gols somados. Boa partida contra a equipe da Chapecoense, viu? Então, Vitória precisa estancar essa sangria. Para finalizar, atenção, torcedor do Vitória, vem a quinta edição da Corrida do Leão, a entrega dos kits está sendo feita no Salvador Shopping, no L2, lá do Salvador Shopping, dias 15, 16 e 17, das 10 às 9 horas da noite. Então, você que vai participar da quinta edição da Corrida do Leão, no L2 do Salvador Shopping, vá lá e garanta o seu kit e fortaleça o evento com o Esporte Clube Vitória. Se der tempo, daqui a pouco eu volto com mais informações do Leão aqui dentro do nosso Nova Brasil em Campo.
0: Beleza, tá aí o Rafa trazendo as primeiras notícias. Oi, Robertão.
2: A gente tinha comentado aqui a semana passada da partida entre Chapecoense e Vasco da Gama, que o time da Chapecoense tem esse jogo atrasado e que enviaria um desgaste aí para enfrentar o Vitória, tanto no confronto direto contra a equipe do Vasco, como também até nessa questão da viagem a Salvador. Mas, no entanto, houve se cogitou a possibilidade desse jogo atrasado acontecer, mas não está marcado. A CBF não confirmou e então a gente não terá essa partida da Chapecoense contra o Vasco antes do confronto da Chape contra o Vitória.
1: E o próprio Fábio Mota falou no áudio que a gente passou aqui, né, que o Flores não marcou, o Júlio Flores, diretor de competições da CBF, não marcou por conta que o Vasco ainda está na Copa do Brasil e a Copa Sul-Americana.
0: É, aí seria um aperto também para Chapecoense, né? A gente tem que ser justo aí, imagine, né? Não dá. Os caras às vezes querem fazer uma coisa só pensando de um lado, né? Mas não olha o outro lado. Ainda mais Chapecoense capengando no Campeonato Brasileiro. Mas o certo é, Roberto, é uma decisão pro Vitória, esse recomeço contra a Chapecoense, que é lanterna do campeonato. E assim, o Vitória precisa, independente de quem seja o adversário, da condição da Chapecoense, do seu elenco, se tem estrela ou não, se tá bem ou não no campeonato, né? Se tá brigando contra rebaixamento, o Vitória não pode olhar para isso. O Vitória precisa fazer valer o mando de campo, vencer. O Vitória tem 33 pontos. A gente tava contando aqui ontem mais uns 12 ou 15 pontos. Aí o Vitória tá livre do rebaixamento, né? Mas não é pensar só nisso. O Vitória também tem que pensar em pontuar nesses últimos 10 jogos que tem, para também, quem sabe, conseguir uma vaga na Sul-Americana, né?
2: É verdade, e esses três pontos aí contra a Chapecoense serão primordiais, seria aí uma retomada, digamos assim, do Vitória no Campeonato Brasileiro, até porque perdeu jogos aí que poderiam ter sido diferente os resultados, e agora tem que agir com mais eficiência, principalmente como mandante, até porque o Vitória tinha esse trunfo aí de o Barradão ser exatamente a conquista garantida de três pontos em cada jogo, deixou escapar nesse último jogo, perdeu jogos fora que poderia ter ganho, empatou partidas aí que estava ganhando, então agora tem que voltar com muito mais dinamismo e ser eficiente, e aí é perigoso esse jogo contra a Chapecoense, ninguém espera que seja essa facilidade toda, até porque a gente vem falando aqui todos os dias que a Chapecoense tirou pontos aí de times grandes no Campeonato Brasileiro. E é aquilo, quando o time... A Chapecoense já está rebaixada, na verdade, né? Então, quando não tem mais nada a perder, ele joga sem compromisso. E aí, tanto faz perder, tomar gol e tal. Então, vai para cima e pode, numa condição dessa aí, terminar surpreendendo a equipe do Vitória, o que a gente espera que não aconteça. Esperamos assim que o Vitória possa vencer e vencer bem e retomar as suas iniciativas no Brasileirão.
0: Ô Gabriel Barcelar, como é que você vê esse retorno do Vitória aí a Série A do Brasileirão, pressionado, né? Cobrança, com um elenco muito curto, com muitas peças ainda no estaleiro, jogadores importantes que poderiam ajudar o Vitória, Jair Ventura, né? Ficou, né? Permaneceu, mas está sendo cobrado. Eu não posso dizer sobre aviso, que eu acho que o Vitória esse ano não muda mais. Deixou agora, não mudou agora essa parada, não vai mudar mais. Se cair, vai cair com o Jair, né?
3: Eu acho que Vitória vai entrar no momento nesse retorno de tudo ou nada, né? Eu acho que Vitória precisa definir agora, nesses últimos 10 jogos, o que é que ele vai querer não só para a reta final da temporada, mas para o futuro do clube também, né? É um momento importante, eu acho que é hora principalmente do Vitória focar 100% dentro do campo, esquecer as questões externas, os problemas que vêm afetando o clube, que devem ser resolvidos, mas que isso não seja o ponto principal. Isso é algo que me incomoda muito no Vitória. Eu percebo que as coisas externas são mais importantes do que o Vitória precisa performar e desempenhar dentro do campo ali. Às vezes isso acaba sendo até utilizado de certa forma, para maquiar algumas coisas negativas que vão acontecendo. Então eu acho que agora é hora do Vitória focar só no futebol, só dentro das quatro linhas, focar no seu desempenho, no que pode ser feito, nos seus adversários. O Vitória não tem jogos fáceis, a gente debateu há alguns dias aqui os próximos jogos do Vitória. O Vitória tem jogos muito difíceis, confronto direto com adversários que são adversários interessantes, difíceis de se jogar e que não vão vender resultado barato. Então,
0: eu acho que agora o São Paulo, depois do Chapecoense, o São Paulo
3: fora de casa, tem São Paulo, Corinthians fora, enfim, são jogos muito difíceis.
0: Vasco,
3: de Vitória
0: encerrar no Rio.
3: É, esse jogo do Vasco aí, pelo amor de Deus, se o Vasco estiver precisando do resultado do Vitória também, eu espero que o Vitória resolva a vida dele antes desse jogo, porque esse jogo aí pro Vitória é muito difícil. O Vasco pegou moral agora, a equipe acabou de vender a sua SAF, a parte da sua SAF, né? Uma venda muito bem feita, um negócio muito bem estruturado. Então o Vasco vai com essa empolgação. O Vasco ainda tem a fase de mata-mata da Sul-Americana, né? Tá na semifinal da Sul-Americana.
0: Na Copa do Brasil.
3: Exatamente. Então é um time que vai pra cima dessas questões aí pra fazer um final de ano muito importante. Mas o problema do Vitória não passa só pelo Vasco, passa por todos os outros jogos que o Vitória tem. São jogos difíceis. O Vitória tem Internacional fora de casa, que vai ser uma batalha também. Tem jogos muito ruins. Tem Curitiba, acho que fora de casa também, né? Se eu não me engano, que é outro jogo difícil. O Atlético Paranaense aqui em Salvador, mesmo sendo aqui, não vai ser fácil. A tabela do Vitória é muito pesada e o Vitória precisa se concentrar nisso. Todos os jogadores devem ser utilizados, se estiverem entregando. Tem que parar com esse negócio de que só jogar com um jogador que você acha que vai dar resultado e o cara não tá entregando nada. E eu sou de citar nome: seu Eric, que não tá jogando zorra nenhuma há muito tempo.
0: Há muito tempo.
3: Zé Vitor não joga zorra nenhuma há muito tempo.
0: Zé Vitor é jogador de Série C.
3: Então, assim, o Jair Ventura tem que se reinventar nesse momento. E um detalhe importante, só pra finalizar aqui, sobre o que você falou, né? Sobre a troca de técnico. Eu acho que a troca de técnico vai muito também da avaliação interna. Quem é que vai fazer melhor do que o que ele tá fazendo? O problema tá nele ou o problema tá na montagem do elenco do Vitória? Porque eu, Gabriel, enquanto observador do trabalho do Vitória, acho que qualquer um que vier vai passar o mesmo aperto que ele tá passando. Não vai ter diferença nenhuma. Então, eu acho que é ir com ele e torcer pra esses caras darem resultado.
0: Nós ouvimos da boca do próprio presidente que o elenco tava cansado, que o elenco é enxuto. Foi mal planejado o Vitória para esse ano em termos de elenco. O Vitória talvez não esperasse nem chegar onde chegou na Copa do Brasil. Jamais esperaria, né? E aí forçou, gastou um pouco do gás que tinha pro Brasileirão, com os caras na Copa do Brasil. E aí, jogador se machucou, jogador ficou lesionado, tá, isso, tem alguns vão jogar no próximo ano. Então, é aquilo mesmo, Jair Ventura, ele continua pressionado, as cobranças vão acontecer porque ele tem a obrigação de deixar o Vitória na Série A, né? Isso não vai mudar. Agora, eu também acho que o Vitória não vai tirar ele, mas já foi, se tivesse que tirar, já tinha tirado, não tirou, então ele vai continuar e vai até o final. Esse eu posso ter certeza que ele vai até o final.
1: Ah, dá pra chegar.
0: Ele vai até o final do Campeonato Brasileiro, ficando na Série A ou caindo. Mas ele tem, de fato, se olhar pra a pontuação que ele tem pro Vitória, 30 pontos, pro Vitória conquistar pelo menos 12 aí, menos de 50%, quatro vitórias para o Vitória tentar aí garantir a sua permanência na Série A. Mas eu acho que o Vitória poderia ir mais longe, tentar pelo menos uma vaga na Sul-Americana para ter um calendário internacional no ano que vem, poder arrecadar mais, poder receber mais, poder ser um time mais organizado e mais forte, até mesmo em termos de contratação, porque o Vitória vai contratar também dependendo do calendário do ano que vem. Em termos de Copa do Brasil, em termos de competição internacional, você vai disputar Brasileirão, Copa do Nordeste, Campeonato Baiano, né? E agora lembrar do rombo, né? Dos 20 milhões que o Vitória não terá mais com a Bet, que o Vitória está encostado. Não só o Vitória, mas um monte de times estavam encostados nas casas de apostas, né? Eles estavam. Ah, agora saiu uma, entra outra. Se sair uma, entra outra. E aí é tocando o barco, né?
3: E o Vitória tem um detalhe que pode pesar ainda mais, né, Ivo? Pode pesar e eu espero que pese de forma como combustível pro Vitória aliviar logo a situação dele e resolver os problemas, que é a questão de se, em tese, vier acontecer uma fatalidade e o Vitória for rebaixado para a segunda divisão, até os grandes jogadores que poderiam render frutos pro Vitória vão sair muito mais baratos do que iam sair, né? Seu Lucas Arcanjo, que custa muito, que já teve boas propostas e o Vitória segurou e não liberou, em caso de queda, quem é que vai pagar muito? Vitória precisando de dinheiro, precisando negociar, vai vender muito abaixo do que poderia vender. Então eu acho que o Vitória, o próprio René, que foi citado pelo Fábio Mota aí, quando ele falou que a Bet vai deixar um buraco financeiro no Vitória e o Vitória vai precisar negociar jogadores, então eu acho bom que esses jogadores façam por onde e que deixem o Vitória na Série A, até para render financeiramente pro clube.
0: É, ele só vai poder negociar se os caras de fato tiveram uma boa fase.
1: E passa, você falou que passa não só pelo Jair, passa muito pelo Jair também. Passa pelo Jair também. Algumas decisões que ele tomou acabou prejudicando o Vitória. Mas se você olhar também o elenco do Vitória, alguns jogadores já não vem rendendo há muito tempo. Há muito tempo.
0: Gabriel citou aí, né? Caso do Eric, do Zé Vitor, inclusive, roubo comercial, o técnico Jair Ventura disse recentemente que agora deu
1: uma cadê
0: o
1: Kaiser? Cadê
0: o Fábio? Vai tentar recuperar esses dois jogadores. Principalmente o Eric e o Zé Vitor. Ah, Zé Vitor vai recuperar o quê? Vai recuperar o quê? Fazer jogar mais, correr mais em campo, né?
1: Cadê Mateuzinho? Ficar dependendo de casa pra armar?
0: O cara, toda bola que pega de frente pro gol, escuta, nunca acertou uma de 50 chutes.
1: Ele quase acerta em mim.
0: Jogando bola.
1: Ele acerta em mim a bola.
0: Quase pega na ponta do seu boné. Vou pro intervalo comercial, volto já, galera. Segura aí, DJ.

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7: 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Você que sai do bairro de Cajazeiras vai encontrar trânsito complicado na Estrada do Derba, desde as imediações de Coutos, para quem segue em direção à Rodoviária de Salvador. Como alternativa, o turista pode utilizar a Avenida Suburbana. 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

0: Valeu, galera brasileira, de volta com Nova Brasil em Campo Salvador e a galera com a gente. Bom, vamos juntos até 7 da noite. Você pode participar, mandar a sua mensagem de áudio 719-9626-9020 para participar, para interagir com a gente aqui no Nova Brasil em Campo. Nosso Galo City tá aí sempre mandando as suas mensagens, né, Galão? Não vi aqui, mas vou botar uma para você agora aqui, ó.
1: Boa tarde, Ivo Ferraz. Boa tarde, Gabriel Bacelar. Boa tarde para Rafael Seixas. Boa tarde para as bancadas aí. É, boa tarde para Genildo aí, calma aí, calma. É, o Gabriel Bacelar vai interferir o que aí, o City cair para segunda divisão aí da Inglaterra, aí interfere alguma coisa no esporte do Bahia, tem como o City largar o Bahia, desistir do Bahia, porque muitos torcedores do Vitória tá falando, comentando, e o City agora vai largar o Bahia por causa do Manchester City sair para cair para a segunda divisão. O senhor que é um profissional aí, que sabe das notícias do Tricolor de Aço, do bastidor aí, Tricolor de Aço aí, pode deixar a gente, como é que se diz, bem abalizado aí da notícia do Tricolor de Aço aí, ou deixar a gente confuso aí. Você tira essa dúvida aí dos torcedores do Bahia City, sempre estão me perguntando aí sobre isso. Um abraço, com Deus, a cada torcedor do Bahia City. Um abraço aí, Gabriel Bacelar, você e sua família, e sua mãezinha aí, que eu vi você falando aí sobre ela aí, que Deus restaure sempre a saúde dela, dê paz e saúde a ela.
0: Valeu, beleza, Galo City, tá com a gente, valeu, garotão, obrigado pelo carinho. Vamos embora, galera brasileira. Gabriel, tem mais informações do Bahia, garotão? Se tiver, vamos atualizar as notícias do Tricolor Zona de Aço. A gente segue no debate, né, após a sua atualização, né, do que o Bahia fez essa semana, né? Se é que o Bahia está

0: trabalhando de forma intensiva. Vem, Gabriel.
1: Bahia!
2: Você já fala já sabendo, né?
0: É porque teve muita folga aí.
2: Hoje teve de novo, foi? Viu? O Bahia não treinou hoje, não. Hoje foi folga pros jogadores. Volta a treinar amanhã, treina no sábado e domingo é folga de novo, meu. É muita folga. Enfim, cronograma escolhido pelo Bahia aí. Hoje o Bahia não trabalhou. A gente atualizou ontem a situação do Michel Araújo, que está em transição, já trabalhou de forma parcial com a equipe ontem. Vamos ver como é que vai ser o Michel no treinamento de amanhã, para saber se ele já faz o trabalho completo ou se vai permanecer parcial. Eu arrisco que sexta e sábado para o Michel ainda é parcial e ele volta pro treinamento completo com a equipe na segunda-feira, depois da folga do domingo. Como eu disse ontem, é necessário que todos os jogadores estejam disponíveis, faz parte, principalmente nessa reta final, onde todo mundo acaba sendo utilizado. O único que vai ficar com esse retorno do Michel no departamento médico é o Léo Vieira, e a gente espera que até o final do ano seja assim, né? Que todo mundo esteja à disposição para ter aquela briga sadia e saudável pela vaga, né, de titular, para levar o Bahia para essa vaga de Libertadores da América. Falei ontem e volto a repetir, ontem os argentinos entraram em campo, né? Jogadores que são do elenco do Palmeiras, que é o próximo adversário do Bahia. O Giai foi titular, o Flaco Lopes entrou na segunda etapa e marcou um dos 4 gols da Argentina na goleada contra a Bolívia. A Argentina fez 4-0 nos bolivianos, e um desses gols foi marcado por Flaco Lopes, que estará obviamente em ação contra o Bahia pelo Campeonato Brasileiro na quinta-feira, jogando na casa do Palmeiras, né? Vale lembrar que esse jogo do Bahia contra o Palmeiras acontece no próximo dia 8, né? Na outra quinta-feira, o Flaco Lopes, ele retorna, vai dar tempo de jogar, lembrando que o último compromisso da Argentina é no dia 6 de outubro, inclusive a despedida do Messi, né? Ele que vai deixar a seleção argentina. Esse jogo é no dia 6, o jogo contra o Bahia no dia 8. Os caras às vezes jogam no dia... Bom exemplo, se o jogo fosse no dia 7, os caras voltavam de noite para jogar no dia seguinte, mas como tem ainda um dia aí, o Flaco Lopes vai pegar essa viagem na quarta-feira. O Argentina joga na terça, ele volta na quarta, e na quinta estará em campo contra o Bahia, salvo o Abel não queira escolher pelo Flaco e opte por outra opção ali na frente pro ataque do Palmeiras, né? Então a gente está de olho nesses caras também. Hoje o Brasil sub-20 entrou em campo, venceu os Estados Unidos por 2-0. O Juan Pablo foi titular dessa partida. Os gols do Brasil foram marcados por outros jogadores, pelo Igor Felisberto e pelo Heitor, que são dois jogadores que não fazem obviamente parte do elenco do Bahia, mas o Juan Pablo foi titular dessa equipe hoje da seleção sub-20 nesse amistoso contra os Estados Unidos. 2-0 para o Brasil, mas o Juan Pablo não balançou as redes. Já falei do Cauê também ontem, que em 3 partidas na fase de grupos do campeonato que ele está jogando com a seleção sub-17 na Suíça, marcou 4 vezes, marcou 2 no primeiro jogo, 1 no segundo, e ontem marcou mais um gol na terceira partida da fase de grupos, quando o Brasil bateu Costa do Marfim por 2-1, jogo também importante aí para a seleção sub-17. A gente segue de olho nessas questões dos garotos que ainda estão servindo a seleção, e o Bahia tá todo mundo pronto para esse jogo contra o Palmeiras. Agora é intensificar os trabalhos, né? Hoje o Bahia ganhou mais uma folga, amanhã e sábado o time volta a trabalhar para a gente atualizar mais detalhes também do treinamento do Bahia. E também vamos ficar de olho no Palmeiras, né? Como eu já falei do Flaco, do Giai, a gente tá de olho em todos os jogadores para saber mais informações. O Paulinho, que é um jogador que foi comprado pelo Palmeiras junto ao Atlético Mineiro, né? Que chegou com muita expectativa a contratação do atacante Paulinho, que já jogou Olimpíada, foi campeão olímpico, inclusive, também. Gerou toda essa expectativa a chegada do Paulinho, porém o jogador ainda não conseguiu se firmar, né? Já está mais de um ano no Palmeiras aí, ele não consegue jogar, tem um problema crônico, já passou por cirurgia, e quando voltou para se recuperar dessa cirurgia teve um problema muscular, e existe a expectativa de que ele volte a ficar à disposição para esse jogo contra o Bahia. A gente vai acompanhar a evolução do Paulinho também nesses próximos dias, mas de toda forma com cirurgia, depois de voltar de lesão também, o Paulinho deve ficar como opção para entrar no decorrer do jogo nessa partida contra a equipe do Palmeiras. Então a gente fica de olho em todos os detalhes do Palmeiras também para reforçar para o torcedor do Bahia já ficar ciente e de quem vai a campo. A gente falou dos detalhes do Palmeiras, e é importante a gente ficar de olho no adversário também, porque, enfim, né, quanto menos peças importantes estiverem em campo pelo Palmeiras, mais o Bahia consegue jogar de igual para igual. O Bahia não tem desfalque, tem um retorno inclusive importante importante do Kike Oliveira, né, que fez muita falta contra o Atlético Paranaense. O Ademir foi muito mal, o Cauê não entrou bem também, e o Kike Oliveira retorna de suspensão para enfrentar a equipe do Palmeiras. Um jogo importante para o Bahia. Quanto mais peças o Bahia tiver disponível, melhor, para que esses caras possam ir a campo e fazer um bom desempenho para ajudar o Bahia nesse jogo contra o Palmeiras. Depois disso, o Bahia volta a Salvador para fazer dois jogos em casa contra Mirassol e Flamengo. E nesse jogo contra o Flamengo é importante reforçar: a Arrascaeta está fora da partida, não jogará. Ele chegou ao Brasil ontem, vai precisar fazer uma cirurgia no punho. Ele quebrou o punho ali, né? Fraturou o punho no jogo do Uruguai contra a Coreia do Sul, e está fora cerca de um mês e meio, dois meses. Aí o Arrascaeta não enfrentará o Bahia, já é um desfalque certo para esse jogo, que é só daqui a duas rodadas, né? Palmeiras e Mirassol. E só para finalizar e responder rapidinho ao Galo City, a questão do City, a gente não sabe até que ponto afeta o Bahia, né? O City foi declarado culpado, né, por todas as acusações de fair play financeiro, enfim, mudanças em contratos ali para ludibriar as normas financeiras da Premier League, e lá eles são muito severos. A gente não sabe ainda como é que vai ser essa punição. O julgamento é amanhã, se eu não me engano. Eu acho que é amanhã, dia 2 de outubro, esse julgamento. Vamos ter mais detalhes, né? Os clubes da Premier League estão pressionando para que o City fique anos fora da Premier League, né? Eu tenho um burburinho de que eles querem...
0: Acho que isso pode acontecer, né?
2: Rapaz, eu não sei. Eu acho que porque a Premier League, ela tem todo um trabalho financeiro diferente, né? Você não pode gastar mais do que o teto que você declara. É como se fosse, de fato, ali um imposto de renda, né, que você declara, e você não pode gastar mais do que aquilo. Você tem que declarar o que você gasta. E o City foi pego justamente nessas questões aí, forjando contratos e afins. Eu acho, isso não é informação, obviamente, volto a dizer, isso é uma opinião, eu acho que a punição pro City vai ser severa. E se o City não for rebaixado, o time vai ter que lutar muito para não cair dentro do campeonato, porque o número de pontos que o City pode perder se não for rebaixado é gigantesco. E eu não sei
0: punição
2: se nem...
0: Punição vai ter.
2: Exatamente. Punição vai ter. Pode ser financeiro, o City pode ficar proibido de contratar por vários anos. Enfim, já tem burburinho na Europa dos jogadores que podem deixar o City caso isso aconteça. Eu não vou me surpreender se o City for rebaixado de divisão. Existe uma conversa na Europa de que a ideia é que o City caia para a segunda divisão. Se cair para a segunda divisão, menos mal, né? Porque aí o City vem na temporada que vem para atropelar todo mundo e voltar para a Premier League. Mas existe sim uma possibilidade do City ficar proibido de jogar as primeiras divisões e ir lá para a última divisão do futebol inglês. E aí, meu irmão? Haaland é tchau, Cherki tchau, enfim, Rubem Dias é tchau, o time vai se desfazer por completo. Mas afetar o Bahia, eu acho que é uma coisa, não tem nada a ver com a outra.
0: Eu também acho que não, né? Tudo bem, faz parte do grupo, mas o problema é lá na Inglaterra, não é aqui.
2: E aí, se você for parar pra pensar também, o grupo tem até um comportamento controlado financeiro com os outros clubes, né? A gente vê, a gente reclama, inclusive, que o Bahia gasta pouco, né? A gente não vê o Bahia indo tanto ao mercado. Com o City é diferente. Se a gente for olhar as contratações do City, realmente tem chance, sim, de ter algo por trás disso tudo aí.
0: E lá a concorrência é muito grande, né? Agora, eu acho que não tem nada a ver, né, Roberto? Uma coisa com a outra. O problema é lá na Inglaterra, e o City lá que resolva, né? Lá é a matriz, né? A Inglaterra é a matriz, né, do Grupo City. Mas, assim, tem outros clubes, são três no total, né, Gabriel? São muitos clubes que pertencem ao Grupo City, né?
2: São muitos, assim, de cabeça, que me lembra o Manchester, né? City, tem o Lommel da Bélgica, tem o Girona, tem o Bahia, tem o Montevideo City Tour, tem mais de
0: tem
2: cinco
0: Bolivar,
2: aí.
0: Né? Tem um bocadinho.
2: Tem muita gente.
0: Nos Estados Unidos também, né?
2: Fora os times que o dono do City é dono também, mas não fazem parte do grupo, né? Como é o time do Talisca lá também, o Al Jazeera, que o dono do Al Jazeera é o dono do Grupo City, mas o time não faz parte do conglomerado do grupo, isso.
0: Abra aí. E aí, Robertão Rivelino?
1: A gente espera que realmente não venha refletir por aqui. Provavelmente não. Deve ser somente essa situação por lá e que o Bahia siga a sua vida por aqui. E apesar de fazer parte do grupo, mas que certamente não vai atingir o Bahia. Esperamos que não.
0: E você, Rafa, o que você pensa disso aí, hein?
3: Não vai atingir, não. Acho que uma coisa não deve atingir a outra, porque a administração, apesar de ser do mesmo grupo, né, de ser do mesmo dono, são totalmente diferentes, né? Lá a administração é uma e aqui é totalmente outra. Então eu acho que não deve ter nenhuma diferença entre o Manchester City e o Bahia. O Bahia segue a vida dele aqui normal, buscando a vaga na Libertadores da América e buscando também a sua valorização perante o cenário internacional, né? Voltando aí para Libertadores da América, trazendo jogadores que podem agregar no, na, no projeto Bahia, buscando a questão também de títulos e valorização da sua base, eu acho que não deve afetar em nada uma coisa com a outra.
0: É, eu também acho que não, né? O grande detalhe que a gente pode analisar é que já são o quê? 3 anos de sítio no Bahia, né?
3: É.
0: E a gente até agora não viu nada aqui de não. Anormal. O que a gente tem visto é um exemplo. Bahia como uma SAF organizada, pagando em dia, né? Com responsabilidade, pelo menos é o que a gente tem de informação, é o que passa pra gente aqui, né?
3: E o Cadu pregando sempre cautela, né? Com relação às contratações, apesar que a gente vê aí algumas contratações que foram fora do padrão, né? O Bahia contratar um zagueiro de 30 milhões, pagar um jogador de Nestor e Michel Araújo, uma quantidade daquela de dinheiro que o torcedor chiou, Nestor, ele vai aí um cravo na ferradura, mas Michel Araújo não vem sendo aproveitado pelo técnico Rogério Ceni com tanta frequência, pra quê? Faça valer o dinheiro que foi investido nele. Então, alguns jogadores do Bahia, que foram investidos aí alguns milhões, não tiveram tanto retorno como esperado. Mas o Grupo City sempre vem mantendo aí Cadu, o senhor Miyagi, o Raul Aguirre, e vem pregando sempre aí pé no chão com relação a contratações.
0: É, rapaz, eu tô recebendo aqui uma, acabei de receber uma informação aqui do Lito Souza, né? É, parece que faleceu, hein? Já vou trazer essa informação aqui pra galera. O influenciador, né? O mecânico, né? De aviação mais famoso do Brasil, que recentemente foi diagnosticado com uma doença rara, né?
3: Foi.
0: Que tinha recebido uma medicação experimental vinda dos Estados Unidos, né? Sendo um dos, a gente costuma dizer, cobaias, né? De receber essa medicação e parece que não deu certo. Vou aqui no intervalo comercial, volto já.

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1: 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De volta ao 29 Brasil FM, BR-324, com lentidão no sentido Pirajá desde a Via Expressa. Você que está agora na região do Mercado Modelo e vai para Paripe, é melhor pegar a Avenida Suburbana. 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

0: Valeu, minha galera, de volta com Nova Brasil em Campo, Salvador. Dando uma passadinha no futebol pelo mundo, olha, o técnico Jorge Jesus se negou, né, a falar de Cristiano Ronaldo em entrevista coletiva depois da vitória de Portugal sobre a Dinamarca nesta quinta-feira em Copenhague. O comandante da seleção foi perguntado sobre o atrito com o craque logo na primeira pergunta, mas ignorou o tema e falou apenas do triunfo fora de casa. Uma vitória com uma qualidade que a equipe portuguesa teve aqui, 4 gols, uma exibição de nível alto, e claro, isso é mais importante do que todo o resto que aconteceu. É nisso que eu quero focar no jogo, no próximo jogo, no dragão, né? Disse aí o Mister Jesus, havia indicado antes de a bola rolar que só voltará a se pronunciar sobre Cristiano Ronaldo no próximo domingo, após a partida contra a Noruega, a última a ser disputada nesta data FIFA pela Liga das Nações 26-27, e o jogo será no estádio do Dragão, lá em Porto. É, rapaz, após a pergunta de abertura, nenhum outro jornalista fez questões diretamente sobre o tema Cristiano Ronaldo, embora tenham citado a importância da vitória no contexto conturbado dos últimos dias, né? Jorge Jesus foi perguntado sobre as vaias que ouviu ao sair do hotel onde a seleção estava concentrada em Copenhague e a festa que fez junto com aos fãs presentes lá no estádio Parque. Rapaz, eu não sei não, Cristiano Ronaldo, 41 anos já, né?
1: 41.
0: 41 anos, tal. Às vezes o cara também se acha o bambambam, né, cara? O treinador é quem manda.
1: Pois é.
0: O jogador é submisso ao treinador. O cara coloca se ele quiser, se ele não quiser, mandou você aquecer, Gabriel. Vai, Gabriel, aquece aí, você aquece lá meia hora. Aí ele não bota você. Aí o cara é pronto, vira um rebelde. Larga a seleção, né? Inclusive o Jorge Jesus, o presidente, foram até o aeroporto pedir para que ele não deixasse a seleção, não deixasse lá o amistoso, e ele disse que não, se mandou. Então, assim, eu gostaria de ouvir vocês, aquela opinião, nada contra, não, sabe? Não sei o que aconteceu, também não vou julgar o jogador. Jorge Jesus já teve esses mesmos problemas com o Neymar, já teve com outros jogadores, né? Agora, assim, esses caras, quando chegam numa fase na carreira, por exemplo, o Cristiano Ronaldo é um dos maiores jogadores da história do futebol português, né? Tem que ser respeitado, sim. Tem que se respeitar, agora não pode ser deusado. Ele não pode achar que ele é insubstituível, ele não, todo jogo ele tem que jogar, porque ele tá no banco, ele tem que entrar. O treinador deu sua versão, disse que mandou ele aquecer, mas depois o jogo teve uma dinâmica diferente, um outro rumo, e ele aí optou por não colocar o Cristiano Ronaldo, e o Cristiano Ronaldo ficou zangado porque aqueceu, mas não jogou, Gabriel. Qual é a sua opinião?
2: Na verdade, tem todo um cronograma para essa situação, né? Tudo começa lá no primeiro jogo, quando o Cristiano Ronaldo dá uma entrevista coletiva. Ele tem até uma brincadeira ali com a repórter, né? Para os mais tranquilos, uma brincadeira; para os mais ásperos, um entreveiro, né? Mas não deixa de ser um debate com a repórter, quando a repórter pergunta a ele se ele tem condição de jogar 90 minutos. E ele pergunta à repórter se ela tem assistido os jogos do Al Nassr, né? Ele diz que tem condição de jogar 90 minutos, mas respondeu que já tinha acertado que não jogaria todos os jogos dessa data FIFA, né? Foram 3 jogos para Portugal. Aí vem o segundo plano da questão, né? O segundo plano da questão é o senhor Jorge Jesus, e ele já deixou claro que ele não tem medo de embate com nenhuma grande estrela, né? Ele já...
1: Desde o Flamengo.
2: Desde o Flamengo, né? Quando ele disse, ainda no Rilau, que Neymar já não tinha mais condição de acompanhar os demais atletas, né? E ele praticamente escanteia o atacante brasileiro. E agora, isso com o Cristiano Ronaldo. São alguns detalhes para a gente avaliar. Primeiro, eu acho correto a postura dele de não querer ser contrariado. Ele é treinador da equipe, faz parte disso. O que acontece, de fato, isso foi até afirmado pelo próprio Jorge Jesus, não é pelo aquecimento, não foi ele ter mandado o Cristiano Ronaldo aquecer e não colocar. Ele prometeu a Cristiano Ronaldo, em uma conversa pré-jogo, que utilizaria o jogador por 30 minutos naquele jogo. Você não chega para um jogador desse nível, diz a ele antes do jogo que ele vai jogar 30 minutos e não bota o cara. Esse cara não é um jogador comum da vida, ele é um jogador extra classe. Quando você chega a um cara desse antes do jogo e diz que você vai utilizá-lo 30 minutos, bota o cara pra aquecer e não coloca o cara, você vai tirar o cara do sério. Um jogador comum pode até entender normal, mas um cara do nível do Messi, Cristiano Ronaldo e Neymar não vão entender. Se ele não sabia se utilizar o cara ou não, não prometesse ao cara que ia colocar o cara para jogar 30 minutos. É, o aquecimento, todo jogador é obrigado a aquecer desde que o treinador mande ele aquecer. O que não dá para acontecer é o treinador prometer ao jogador que vai utilizar o jogador e chegar na hora do jogo e simplesmente largar o cara lá aquecendo e não botar o cara para jogar. E volto a dizer, a gente não tá falando de um Gabriel da vida, a gente tá falando de Cristiano Ronaldo. O cara tem 979 gols na carreira. Não é um jogador comum para você fazer isso com o cara.
1: Tem a vaidade da
2: Ok, mesma. Passado isso, ele disse, deu uma entrevista coletiva, dizendo que na cabeça dele, naquele momento do jogo, ele decidiu não utilizar mais o cara. Se você decidiu não utilizar o cara, chama a zorra do cara e manda o cara ficar sentado no banco. Você deixa o cara aquecendo lá, pra que você não vai usar o cara? Aí já começa o erro. E aí ele chega publicamente pra dizer pra um jogador que há muitos anos vem carregando Portugal, ainda que não seja na cara do cara, mas publicamente numa entrevista, numa coletiva de imprensa, que Cristiano Ronaldo e nenhum jogador vai mudar a opinião dele. Assim, eu não acho que a melhor postura tenha sido ir embora. Mas você dizer que o cara tá 100% errado, você não ir, viu? Que fique claro, eu digo qualquer pessoa que o cara tá errado também, não tem como.
0: Eu
2: o
0: acho
2: cara
0: que não tem sangue liberado.
2: Os dois errados.
0: De vaidades, né?
2: É, Cristiano Ronaldo é um cara egocêntrico. Cristiano Ronaldo é um cara egocêntrico. O que fique claro, viu? Pra mim, não é tudo que ele acha que foi, não, viu? É um jogador muito diferenciado, claro. Mas pra mim, não está na prateleira dos gênios.
0: Também não.
2: Ele é um grande jogador, é um atleta de altíssimo nível, mas não está na prateleira dos gênios. Gênio, pra mim.
3: Você disse uma palavra extremamente correta agora, Gabriel, que ele é um grande jogador, mas ele é muito mais atleta do que jogador.
2: Gênio. Eu concordo.
0: E tem um detalhe, viu, Roberto? Cristiano Ronaldo, meu pai já dizia, você conhece esse termo, que você é piauiense? É cheio de pantinho. Sabe? Ele já agrediu o repórter, já pegou o microfone de repórter, jogou dentro d'água. Já tem imagens, já empurrou. Fãs que foram tirar foto dele, ele já empurrou, já tratou mal. Ele é um cara meio birrento, sabe? Então, assim, hoje o cara não precisa mais de dinheiro. É um dos caras, dos jogadores mais bem pagos do mundo, um cara mais rico do mundo. É o Cristiano Ronaldo, né? Ele brinca com dinheiro. Jorge Jesus, da mesma forma, resolvido. Quer me botar pra fora? Quer me tirar? Me tire. Eu vou pra casa descansar, daqui a pouco eu treinar um clube. E o Cristiano Ronaldo tá em fim de carreira, não tá mais nem aí pra aquecer 30 minutos e não jogar. Vai falar mesmo, vai chiar, não sem nenhum medo, sem nenhum receio, independente de que não fosse Jorge Jesus, podia ser o melhor treinador do mundo, ele ia ter o mesmo comportamento, tá? Agora sim, na postura dos dois, vaidade dos dois lados, mas eu acho o seguinte, independente de qualquer coisa, o treinador é a voz mais alta. O treinador pode ser um burro, pode ser o que for, mas ele é contratado para ser o comandante. Então, se ele é o comandante, o cara respeita, não jogou, sabe? Agora tem uma postura, né? Ética, né, cara? Então, não, abandonou a seleção, perdeu o direito dele.
2: Ele perdeu o direito. Exatamente, ele tem um pensamento também, né? Que inclusive foi um dos detalhes que ele falou nessa coletiva, que foi lá no primeiro jogo ainda. Quando ele diz, né, nessa coletiva, que no momento que ele não se sentir mais útil para a seleção, ele deixa de fazer parte desse processo, desse ciclo, porque ele é um cara que quer se sentir útil. O que eu entendo disso? Um cara como o Roberto reforçou, e como eu falei aqui também, que é muito mais atleta do que jogador tecnicamente, de genialidade, quando ele começa a sentir que ele não está sendo mais útil, que ele não está fazendo mais parte do grupo da forma que ele poderia colaborar há um tempo atrás, ele começa a sentir isso. E ele é esse cara, ele vai começar a sentir isso, porque ele já não tem mais o mesmo desempenho físico, que é o que fez com que ele se tornasse esse jogador. Ele é muito mais visto dessa forma mundialmente dentro do futebol, pelo físico dele que carregou ele até aqui. E hoje, como ele já não consegue mais desempenhar fisicamente dessa forma, cada vez mais, por exemplo,
0: ele tá achando que é um
2: gols que ele não, né, perdia. Esse cara é um matador nato dentro da carreira. Gols que ele não perdia, ele tá acostumando a perder com mais frequência. Por quê? Porque ele não tem refino técnico. O que ajudava ele a chegar pra fazer esses gols era o físico dele, era a potência, a explosão, que ele já não tem mais. E como ele não tem esse refino técnico apurado, Então, isso em algum momento vai começar a pesar para ele, fisicamente tá pesando. E ele encontrou um cara que não perdoa o tempo e o físico, né? Que é Jorge Jesus, que foi o que ele fez com o Neymar também, quando ele usa aquela tradicional frase, né?
0: Neymar tava 100%.
2: Exatamente, que ele diz o to finish, né? Que ele quis dizer que o Neymar acabou. Então, ele indiretamente diz isso a Cristiano Ronaldo também. Ele respeita Cristiano Ronaldo, mas se ele disse para um absurdo técnico para mim, que é Neymar, que o cara não tem mais condição, imagine para Cristiano Ronaldo. Que fisicamente está em declínio e tecnicamente nunca foi esse absurdo.
0: Na hora de dizer assim, ó, tchau, 41 anos já foi. Se fosse aqui no Brasil, não tá jogando mais. Deixa eu ver aqui um áudio aqui.
4: Boa noite, pessoal. Mas o Ferran Soriano do City falou que isso aí é um golpe lá. Que eles têm provas na mão, que não aconteceu nada disso e eles não estão dando importância para as provas concretas. Não é provas forjadas, não. É provas concretas. Que não houve, porque eles estão alegando que entrou dinheiro do dono do City para poder fazer esse negócio do fair play financeiro, para poder ludibriar. Mas que é tudo um golpe, que já aconteceu isso há um ano atrás ou há dois anos, e que eles provaram, a Premier League julgou culpado, eles entraram em uma outra instância e tiveram que voltar atrás.
0: É, tá bom. A opinião do torcedor Sérgio Barreto aí, né, o Gabriel?
2: A Premier League, ela é muito rígida, né? A gente vê a situação até não só com os clubes, com o Paquetá também, né? O Paquetá se defendeu várias vezes, mesmo assim eles continuavam insistindo nessas acusações. Enfim, não cabe a gente julgar também, né? Nem que sim, nem que não. Agora a Premier League vai fazer as acusações e o City vai ter que reunir as provas, os documentos para se defender. Obviamente que Fernando vai a público dizer que o City é culpado, né?
5: Ele negou.
2: Convenhamos, né? O cara não vai a público. Ele, como CEO do projeto todo, o cara não vai a público dizer que tem culpa no cartório, né? Obviamente ele vai dizer que isso é um golpe, vai dizer que estão tentando ludibriar, se ele tiver errado, né? Se tiver certo, ele vai dizer isso publicamente e também comprovar na justiça.
0: Verdade. Mais um áudio aqui, ó.
6: Olha de mancada, me chamo de torcedor Baião. Vocês que criticam o torcedor, que Everaldo perdeu o pênalti, vocês sabiam, é bom ter conhecimento, que ele era batedor oficial na época de Renato, mesmo sendo banco, e ele toda vez que estava em campo, ele que batia o pênalti. E ele disse, ele é meu batedor oficial, porque no momento não perde um pênalti e tem capacidade de fazer gol. Pô, isso que Juba já sabia, e esse menino, Everton sabia como? Tanto que ele classificou o Fluminense batendo um pênalti. Canobi não bateu, Cano não bateu e Ganso bateu. Ele teve lá coragem. Você tem coragem. Perder faz parte, meter um goleiro para agarrar para tomar. Everton fez o pênalti mais importante, ele só estava treinando e foi pro carnaval. Não deu em nada, vou pior em campo, ninguém falou nada, botou a tapete vermelho, que é aquele Everton do Flamengo e do Cruzeiro, mas não vai ter uma porcaria. É a mesma coisa do lateral esquerdo. Nosso time já pagou do lado direito, porque Juba não faz uma assistência e ele se chama ali Avenida Juba.
0: Mas você deveria botar uma placa, um quadro lá no seu quarto, a foto de Juba fazendo um gol. Você também pega demais no pé de Juba, meu amigo.
2: Eu só vou te dizer uma coisa, meu.
0: Brincadeira,
2: eu só vou te dizer uma frase.
0: Jota Leão, ô Jota Leão, faça uma garapa diet, bota um pouquinho de limão pra mim.
2: Você refletir na sua vida. Isso serve pra o seu argumento aí de Everaldo era batedor, ninguém batia e não sei o quê. Experimente trabalhar todos os dias perfeitamente, mas falte um dia do seu trabalho e não dê justificativa seu chefe. Você vai tomar reclamação do mesmo jeito, meu filho. Ele pode acertar 500, se ele perder um, todo mundo vai querer reclamar e criticar.
0: A vida é assim, meu filho.
2: A vida é assim. E pare de falar de Ju, rapaz. Pelo amor de Deus. Vai o melhor jogador do seu time, você criticando o tempo todo.
5: E vai ser convocado na
0: e
5: próxima.
0: Mais calma também. Você tá embolando muito falando aqui. Às vezes você fala 50 palavras de uma vez só, não consigo entender. Tá igual um amigo meu.
5: Tô cravando aqui. Juba vai ser convocado na próxima data FIFA.
2: E como é que o Bahia só faz gol pelo lado direito? E as pancadas que Juba solta de canhota? É o que aquilo ali, pelo amor de Deus?
0: Eu tô começando a achar graça, hein? Ó, o Santos terá o meia Felipe Coutinho à disposição nesta sexta-feira em jogo contra o São Paulo, hein?
5: Olha.
0: No Morumbi, pela 21ª rodada do Campeonato Brasileiro às 20h. Vou assistir esse jogo, hein? Depois de fazer uma série de bons treinos ao longo da semana, ele terá a estreia antecipada. Conforme apurou aí, Coutinho chegou a impressionar nas atividades, alinhado a uma boa evolução física, ao talento técnico que já possui. Inicialmente, o Santos prevê aí tê-lo em campo apenas após o fim da data data FIFA, mas ele deve ganhar alguns minutos contra o rival paulista. Dos reforços contratados, todos ficam à disposição para o jogo. Volante Arthur, lateral direito Rodinei, o atacante Everton Cebolinha devem ser titulares. Lima e Coutinho começam entre as opções no banco de reservas. O Felipe Coutinho, o último jogo dele foi dia 14 de fevereiro no Campeonato Carioca. Ele jogou naquele jogo lá contra o Bangu, que ele se chateou, muita vai na torcida, não jogou mais, mas estava treinando. A informação é que ele estava se recuperando, esperando aí de repente alguma oportunidade. Surgiu no Santos e vai agora vestir a camisa do Santos. No papel, o Santos está com um grande time, mas assim, é fato que nos últimos jogos do Brasileirão o Santos melhorou muito e cresceu na tabela, está na primeira parte da tabela. Agora, se vai dar certo, é outra história, né? O Coutinho vai ter aí ao seu lado Neymar, que foi o grande incentivador e intermediador para que ele viesse jogar no Santos. Vai ter Gabigol, vai ter Rony, vai ter Gabriel Bontempo, vai ter Rolês, vai ter Menino Barreal, vai ter Rodinei, vai ter Arthur, vai ter Lima, vai ter Gabriel Menino, Lucas Veríssimo. Rapaz, o Santos no papel tá um timaço.
2: Vamos ver na prática, né?
0: E vai enfrentar a Bahia, vai enfrentar a Vitória, viu?
2: O Santos, o Felipe Coutinho, rapidamente aqui pra arrematar o Coutinho. O Coutinho é um jogador de altíssimo nível, né? Tecnicamente. Tem que ver como é que fica.
0: Tá em fim,
2: fisicamente, né? Porque é muito tempo sem jogar pra um cara que fisicamente já não vinha bem há algum tempo, já o Coutinho já vem sentindo. O Coutinho é daquela safra de jogadores tecnicamente avançados, mas que fisicamente, quando perde esse ritmo físico, sente muito, né? Até a questão do próprio Alexandre Pato também, que pra mim tecnicamente era um jogador muito bom, mas que nunca fisicamente conseguiu performar da forma que a gente esperava. Mas enfim, vamos ver, né? E uma coisa é fato, esteticamente pro futebol brasileiro, se esses caras entrarem no ritmo, Coutinho, Arthur e Neymar, com Gabriel lá na frente, eu acho que vai ser bonito de se ver esse time jogando, sim.
0: E você, Rafa? Pensa o que aí do Coutinho?
5: É um bom jogador, é um craque, foi um craque, jogou no Barcelona, jogou na Europa.
0: Seleção brasileira,
5: e vai agregar muito tecnicamente ao time do Santos, só que a gente não sabe como é que vai ser o time com o Cuca, porque o Santos, que hoje tá numa crescente, mas depois que tem a data FIFA, né, tem a volta aí dos jogos da seleção do Campeonato Brasileiro, o Santos pode ser outro, não pode ser o mesmo Santos. O Santos com o Cuca
0: ele vem
5: embalado, mas e aí depois da data FIFA? Será que o Santos vai ser o mesmo? Que tá parecendo um abrigo de idosos, né? Só tem velho lá no time do Santos.
0: Mas não diga isso não, porque Cebolinha tá ainda em alto nível.
2: Cebolinha,
0: tem o Gabriel Bontempo, o Rodinei voltou a jogar bem,
5: Foi campeão lá na Grécia.
0: O Santos, assim, na prática, ele tem alguns jogadores ainda.
5: A média de idade é altíssima.
0: Os mais velhos do Coutinho é o Rony e o Neymar.
2: Aí
5: o substituto para Everton Ribeiro.
0: Então a zaga tem um bom goleiro, Neymar. Tem bons laterais. Ô Roberto Ibelino, meu queridão, e aí, Robertão, o que você acha do Coutinho? Dá um caldo no Santos ainda?
3: Sim, é um jogador que tem muita competência, embora já esteja nessa reta final de carreira, mas certamente vai somar nesse time do Santos, e vale destacar que o Santos deu uma melhorada significativa agora nas últimas rodadas do Brasileirão, saltando aí lá para a primeira página da tabela, e aí vai dar um trabalho ainda esse time do Santos aí nessa reta final do Brasileirão, diferentemente aí de momentos anteriores que corria risco de rebaixamento.
0: Grande abraço, Robertão, até amanhã, garotão.
3: Valeu, grande abraço e até amanhã.
0: Valeu, galera, valeu, Gabriel Barcelá, até amanhã, Gabriel, valeu, Rafa, fala, Gabriel.
2: Valeu, irmão, até amanhã, tamo juntos.
0: Valeu, Rafa, valeu, galera, DJ Hércules Carvalho vai agora tomar aquele suco de pitanga e vai comer um pastel de queijo. Boa noite, Bahia querida, boa noite, meu.
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3: De nada é noite. Uma ótima noite de quinta-feira pra você, 1º de outubro de 2026. Um ótimo mês pra você que tá aqui sintonizado na Nova Brasil. Abrindo essa hora com o Djavan,

0: Brasil sempre com o melhor da nossa música. Maria Bethânia, olha, teve também Rael com Mestrinho na Minha Cabeça. 7h21, uma ótima noite pra você.
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2: A ansiedade é uma resposta natural do corpo para antecipar desafios. No entanto, quando as preocupações se tornam frequentes, intensas e difíceis de controlar, ela passa a ser um transtorno. Essa condição se manifesta de várias formas, como no transtorno de ansiedade generalizada, na fobia social ou na síndrome do pânico, provocando palpitações, falta de ar e tremores. O acompanhamento com profissionais de saúde mental é fundamental para recuperar a qualidade de vida.
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5: 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De volta, ouvinte Nova Brasil FM, Avenida Vasco da Gama com trânsito complicado no sentido Brotas, das imediações do Dique Tororó. A Avenida Oceânica tem complicações em Undina, sentido Rio Vermelho. Ela é a melhor opção para você que vem da Barra para Maralina. 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Marcelo Soares, Nova Brasil, Salvador, 104.

0: Sete, teve também com Pedro Mariano, Não Diga Nada, agora 7:41.
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15: 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De volta ao 29 Brasil FM, Avenida CM com pontos complicados de dois sentidos. Ela é a via mais rápida para você que sai de Jardim de Alá e vai para a região de Brotas. A Avenida Jorge Amado já tem trânsito melhor, sendo a opção mais interessante para você que está na boca do rio e vai para a paralela. 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Marcelo Soares, Nova Brasil, Salvador, 104,7.

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2: De moto 20 na Obras FM, Avenida Paralela no sentido centro tem tráfego intenso, mas é o melhor caminho para você que sai de São Cristóvão em direção à Barra. Avenida Oceânica é a melhor opção também para sair de Undina em direção ao Rio Vermelho. 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

mais moderna brasileira. 8:04, uma ótima noite de quinta-feira pra você. Obrigada pela companhia. Lulu Santos, assim caminha a humanidade.

0: Nova Brasil, fechando essa edição do Sob Medida, versão ao vivo, Gilberto Gil, Só Chamei Porque Te Amo. Teve também o Vandeli, Românticos. Agora 8:54, eu sou a Ana Pelisseri, tô indo nessa. Obrigada pela companhia, uma ótima noite, um ótimo mês pra você. Volto amanhã a partir das 15:00. Fique bem, cuide-se bem. Agora 8:54, depois do intervalo, você fica com a Voz do Brasil. Um beijo e até amanhã.
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0: Brasil. As notícias do governo federal que movimentaram o país no dia de hoje.
1: Olá, boa noite.
2: Boa noite para você que nos acompanha em todo o país.
1: Quinta-feira, 1º de outubro de 2026.
2: Vamos aos destaques do dia.
1: Microempreendedores individuais têm novas opções para organizar as contas.
2: A partir de hoje, MEIs com débitos de até 5 salários mínimos podem renegociar dívidas fiscais.
1: E foi prorrogado o prazo para aqueles com dívidas de até 20 mil reais junto à União. Gabriela Noronha.
3: Nesse caso, podem ser abatidos todos os valores de juros, multas e encargos.
2: Mulheres vítimas de violência doméstica terão direito a afastamento remunerado de até 6 meses. Luana Karen.
4: Parecer da Advocacia Geral da União garante a mulheres vítimas de violência doméstica o afastamento remunerado por até 6 meses, desde que determinado pela Justiça como medida protetiva.
1: Já estão valendo as novas regras para doação de sangue.
2: Prazos para doar após a realização de micropigmentação, tatuagem ou piercing mudaram.
1: E pessoas com 70 anos que estejam saudáveis agora também podem continuar a fazer doação.
2: Vamos saber mais sobre essas novidades em entrevista com Luciana Carlos, do Ministério da Saúde.
5: Essa alteração não vai significar mais risco, nem para os doadores, nem para os pacientes. Então a gente passa a ter pessoas que antes eram inaptas, agora podendo fazer a doação.
1: Hoje, na apresentação da Voz do Brasil, eu, Mariana Jungmann e Luciano Seixas.
2: E acompanhe a gente ao vivo, acesse radiogov.ebc.com.br ou o canal Gov na sua TV aberta.
1: Prorrogado o prazo para microempreendedores aderirem ao programa de renegociação de dívidas.
2: Agora quem tem até 20 mil reais na dívida ativa da União pode renegociar até 29 de janeiro do ano que vem.
1: Também foi lançada uma nova modalidade específica para quem tem débitos de até 8 mil reais.
3: Microempreendedores individuais podem negociar a partir desta quinta-feira dívidas fiscais com o governo federal de até 5 salários mínimos, ou seja, R$ 8.105. É uma nova modalidade do Desenrola, o Desenrola MEI Pequeno Valor. Quem aderir paga uma entrada correspondente a 5% da dívida sem desconto. O valor restante tem desconto de 50% e pode ser pago em até 55 parcelas mensais. Mariana Correia, coordenadora geral da Dívida Ativa da União e do Fundo de Garantia do Tempo de Serviço, explica que a nova modalidade deve alcançar mais de 3 milhões de pessoas.
6: A gente focou nesse universo que parece pequeno, né? Mas que representam 3,6 milhões de microempreendedores individuais que possuem essas dívidas e que agora vão ter a chance de retomar suas atividades sem pendências perante a Procuradoria da Fazenda.
3: Além da criação da nova modalidade, o governo prorrogou o prazo do Desenrola MEI já existente. A modalidade que atende microempreendedores com dívidas de até 20 mil reais junto à União fica disponível até 29 de janeiro de 2027. Nesse caso, podem ser abatidos todos os valores de juros, multas e encargos. Com isso, o valor do débito pode ser reduzido em até 70%. A coordenadora da dívida ativa, Mariana Correia, destaca que as adesões a esses planos de negociação podem ser feitas pela internet.
6: O procedimento é sempre